0: ocorreu no Brasil inteiro, foi o crime de compra de votos.
1: A Polícia Rodoviária Federal também divulgou o balanço. O chefe da comunicação social da PRF, Alexandre Castilho, destaca que além do patrulhamento de rodovias, os agentes atuaram na prevenção e no combate a crimes associados ao processo eleitoral.
2: A PRF registrou quase R$1 milhão em dinheiro vivo e cheques bancários. Ainda houve duas interceptações de ônibus que transportavam eleitores irregularmente.
1: A PRF também restringiu no domingo de eleição o tráfego de veículos de grande comprimento e de cargas superdimensionadas. Segundo a corporação, a medida contribuiu para evitar congestionamentos. Reportagem Gabriela Noronha.
3: E termina hoje o prazo para retirar o saldo em sites ou aplicativos de bets.
4: Com a proibição dos jogos, as plataformas de apostas deixam de operar em todo o país a partir de amanhã.
3: Caso o apostador não retire o saldo a tempo, o valor será devolvido pelos bancos a partir do próximo final de semana.
5: São mais de R$1,3 bilhão que ainda aguardam resgate nos sites e aplicativos de bets. O prazo termina às 23h59 desta segunda-feira. A partir desta terça-feira, os sites e aplicativos deixam de operar, conforme o cronograma de implementação da medida provisória que proibiu as bets no Brasil. A orientação para os usuários é acessar as plataformas em que tem cadastro e solicitar a retirada, ainda que o valor seja pequeno. É a situação da maioria das contas. 96% delas tem saldo abaixo de R$ 25,00. E quem possui contas em mais de uma empresa deve conferir em cada uma delas. Os valores que não forem retirados voluntariamente dentro do prazo serão devolvidos pelos bancos entre 9 e 14 de outubro. Caso haja algum impedimento para restituição, a partir de 14 de outubro, os recursos serão transferidos à Caixa Econômica Federal, que ficará responsável pela devolução aos apostadores. Graziela Mendonça para a Voz do Brasil.
4: E o Ministério da Fazenda definiu regras e prazos para encerramento das atividades das empresas de apostas que não possuem mais autorização para funcionar no país.
3: De acordo com portaria publicada pela pasta, as empresas têm até a próxima quarta-feira para enviar saldos finais das contas dos usuários. O levantamento deve considerar os valores que os usuários podem resgatar até hoje.
4: E as plataformas têm até o dia 15 de dezembro para regularizar todas as pendências financeiras referentes ao período em que estiveram em funcionamento.
3: A portaria também exige que as empresas mantenham os dados cadastrais atualizados e tenham um representante legal no Brasil para cuidar de possíveis pendências.
4: Estamos no Outubro Rosa, mês de conscientização sobre o câncer de mama.
3: O movimento reforça informações sobre fatores de risco, métodos de prevenção e apoio às mulheres diagnosticadas.
4: Este ano, o Instituto Nacional do Câncer reforça a importância dos exames para a detecção precoce da doença.
6: Antônia Josimária de Oliveira Lima, moradora do Rio de Janeiro, descobriu um câncer de mama no finalzinho de 2015 e em 2016 operou o tumor, fez quimioterapia e ainda hoje segue em acompanhamento no Instituto Nacional do Câncer, o INCA. Para ela, a doença não representou o fim, mas um recomeço.
7: Hoje eu estou bem, graças a Deus. Comecei a ter uma vida diferente. Você aprende a se valorizar, você aprende a se amar.
6: De acordo com o Instituto Nacional de Câncer, o INCA, o câncer de mama é o mais comum entre as mulheres do Brasil e no mundo. A doença se manifesta de várias formas, como, por exemplo, o aparecimento de nódulos, alterações na pele da mama, que fica com aparência de casca de laranja, e secreções no mamilo. O INCA estima 78 mil novos casos de câncer de mama no ano até 2029 e que a detecção precoce da doença é um fator determinante para a cura, como falou a chefe da divisão de detecção precoce do INCA, Renata Maciel.
8: Então, ficar sempre atenta, tocar as suas mamas, sentiu algo diferente, procure o mais rápido possível, porque o diagnóstico precoce ele também permite empregos de terapias menos invasivas, né? Menos agressivas, e assim a gente consegue também ter maior chance de cura.
6: O Sistema Único de Saúde oferece gratuitamente todo o tratamento para o câncer. Reportagem Cleide Lopes.
3: E hemocentros de todo o país contarão com recursos federais para a qualificação de serviços.
4: Uma portaria assinada pelo Ministério da Saúde estabelece incentivo federal mensal para aprimorar serviços de hemoterapia.
3: A medida também faz parte das ações para fortalecer a produção nacional de medicamentos derivados do sangue, como a imunoglobulina.
4: O Brasil firmou acordo para ampliar o fornecimento e a transferência de tecnologia do medicamento.
9: A portaria estabelece incentivo federal mensal aos hemocentros de todas as unidades da federação. A medida também prevê melhorias na estrutura dos hemocentros, nos equipamentos e nas condições de processamento e conservação do plasma, componente do sangue utilizado na produção de medicamentos. Além da portaria, também foi anunciado um acordo para ampliar a produção de imunoglobulina e alcançar a fabricação 100% nacional do medicamento utilizado no tratamento de imunodeficiências, infecções bacterianas e alguns tipos de câncer do sangue. Para isso, a empresa brasileira de hemoderivados e biotecnologia, Hemobras, firmou um acordo de cooperação com a empresa chinesa Tiantan Bio. A parceria prevê a cooperação para o registro no país de uma imunoglobulina humana de uso intravenoso. O ministro da Saúde, Alexandre Padilha, comentou a importância desse tipo de acordo de cooperação.
10: Quando a gente tem uma rede mais consolidada, com mais capacidade de incorporação tecnológica, então a gente consegue ter parcerias internacionais e nacionais tão potentes.
9: A Tiantan Bio também vai apoiar a Hemobras na modernização de sistemas e processos, com ações nas áreas de transformação digital, automação e gestão inteligente. Reportagem Márcia Fernandes.
3: Outubro é também o mês do idoso, um período para dar visibilidade às pautas relacionadas aos direitos das pessoas com mais de 60 anos.
4: No Brasil, essa população cresceu 11,3% em 2012 para 16,6% em 2025, mostrando uma tendência de envelhecimento populacional.
3: Os dados são da síntese de indicadores sociais, realizada pelo Instituto Brasileiro de Geografia e Estatística, o IBGE.
4: E nós conversamos com a pesquisadora Denise Freire, responsável pelo estudo, para saber mais sobre o retrato que ele mostrou da população com mais de 60 anos no Brasil. Acompanhe.
3: Olá, doutora Denise Freire, prazer ter a senhora conosco aqui, bem-vinda à Voz do Brasil. A senhora que conduziu aí a síntese dos indicadores sociais do IBGE, que apurou alguns dados sobre o envelhecimento da população, e aí a gente quer falar um pouco sobre isso hoje. O principal dado aqui que eu gostaria de começar trazendo é o que trata da população com mais de 60 anos, que cresceu cerca de 53% entre 2012 e 2025, né? A pesquisa apurou o que provocou esse aumento da população idosa, doutora?
11: Olá, é um prazer participar com vocês dessa entrevista. O estudo da síntese mostrou, né, esse aumento da população idosa no período 2012 a 2024. Né? Esse é um aumento que possui vários fatores, né, vários aspectos. Então, a gente pode considerar tanto, né, o aumento da expectativa de vida, melhoria de saneamento, né, melhoria também das condições de acesso a medicamentos e à saúde. Né? E, por outro lado, também a gente tem uma questão da queda da natalidade, né? Então, reduz a participação de crianças e jovens também na nossa população. Então, cada vez mais tem chamado a atenção esse aumento, né, de pessoas idosas na proporção da população brasileira.
4: Esse crescimento da população mais velha já vinha ocorrendo nas décadas anteriores, né? Foi observado algum tipo de aceleração?
11: Sim, tem havido uma aceleração, né, nesse processo de envelhecimento, nessa participação da população idosa dentro, né, do total da população brasileira, né, de acordo com esses aspectos que a gente citou já.
3: Agora, a pesquisa trouxe também dados sobre a idade das pessoas no mercado de trabalho, né? Aliás, é um dos principais focos da pesquisa, é o mercado de trabalho. E ela apontou uma presença expressivamente maior de homens do que de mulheres trabalhando após os 60 anos, não é isso, doutora? A que se deve isso?
11: Sim, exatamente. Historicamente, né, no mercado de trabalho, existe uma participação maior de homens do que de mulheres, né, não só em população idosa, mas de uma maneira geral. Mas quando a gente faz esse recorte de 60 anos ou mais, cerca de metade dos homens ainda permanece no mercado de trabalho, enquanto que entre as mulheres é cerca de um quarto, né? Existe essa diferença importante, né, por gênero, principalmente, em primeiro lugar, por causa das condições previdenciárias, né? Aos homens realmente é exigido ficar mais tempo, né, trabalhando e contribuindo para conseguir se aposentar. A mulher, como tem normalmente uma dupla jornada, né? Ela tem também o trabalho de cuidar de parentes, de cuidar da casa, dos filhos. Normalmente tem uma condição previdenciária em que ela exige menos tempo de contribuição do que os homens. Então, aos 60 anos, normalmente é difícil para os homens, né? Para a maioria dos homens já ter conseguido se aposentar, então a maioria deles ainda permanece, né? Pelo menos metade permanece no mercado de trabalho entre 60 e 69 anos. Né? A partir de 70 anos que a gente conseguiu fazer esse recorte, aí sim que há uma queda expressiva na proporção de homens que ainda trabalham. E mais significativa ainda entre as mulheres. Mas isso se deve também às condições de, assim, a gente tem um mercado de trabalho que tem uma informalidade, né, importante. Então, para as pessoas conseguirem atingir o mínimo exigido pela Previdência Social para conseguir se aposentar, também demora, né? Nem todo mundo também tem uma continuidade de contribuição ao longo da sua vida laboral. Então, isso faz com que as pessoas, mesmo, né, com mais idade, né, mesmo às vezes já atingindo a idade mínima de aposentadoria, ainda não consigam se aposentar por falta de contribuição ainda à Previdência.
4: Outro dado sobre o mercado de trabalho é que a presença, o percentual de idosos empregados vem aumentando, embora tenha sofrido uma baixa aí durante o período de pandemia. E eles também ganham mais do que a média da população, né? A senhora pode comentar um pouco esses dados?
11: Sim, exatamente. O dado de 2024 apontava que cerca de um quarto das pessoas com 60 anos ou mais ainda estava inserida no mercado de trabalho, né? E foi o percentual mais elevado da série. Né? Então, a gente observa que a cada ano esse percentual de idosos que participam no mercado de trabalho vem aumentando, né? Na pandemia foi o menor valor, né, em 2020, porque os idosos justamente precisavam, né, se precaver, né, de contaminação, de doença, para pegar a Covid, e realmente a sua participação diminuiu em 2020. Mas desde então, a cada ano, a sua participação vem aumentando e está em uma trajetória de alta. Né? Então, mas assim, são vários fatores, né? Então, assim, além da questão previdenciária também, né, e da questão da informalidade, a gente também pode apontar a questão de arranjos, né, familiares, porque muitos, quando você tem por outro lado uma situação dos jovens, né, com dificuldade de inserção no mercado de trabalho ou de uma inserção muito precária, os idosos acabam permanecendo como principal provedor, né, quando ele participa de uma família, né, com múltiplos membros e que também tem os jovens participando da família. Então, a pessoa mais idosa, que normalmente ganha mais, né, tem mais experiência, então ela vai tender sempre a ganhar uma remuneração mais elevada, né, do que as outras pessoas das outras faixas etárias, né, e ela acaba também servindo como uma pessoa provedora, né, e no ambiente atual que, como eu já falei, dessa dificuldade dos jovens, então cada vez mais a gente vai, eu acredito que a gente vai assistir o aumento das pessoas idosas inseridas no mercado de trabalho, tanto homens quanto mulheres.
3: Muito bem, nós conversamos com Denise Freire, pesquisadora responsável pela síntese dos indicadores sociais do IBGE. Muito obrigada, doutora, pela sua entrevista à Voz do Brasil.
11: Muito obrigada.
4: E como a gente ouviu na entrevista, o Brasil tem cerca de 17% da população brasileira acima dos 60 anos e atravessa uma tendência de envelhecimento populacional.
3: Com esse crescimento, além dos cuidados com a saúde e o bem-estar, é preciso estar alerta para golpes ou crimes virtuais.
4: Apenas no ano passado, o Disque 100 registrou 1000 denúncias de violações virtuais contra pessoas idosas.
3: Além do Estatuto do Idoso, que tipifica crimes contra pessoas com 60 anos ou mais, existem canais de informações e denúncias para proteger esse público.
12: Aos 69 anos, o aposentado Pedro Mesquita não imaginava que pudesse cair no golpe do empréstimo consignado ao atender uma ligação de uma suposta funcionária do banco.
13: Ela propôs que quitava meu débito no banco com juro bem menor e eu ia pagar parcela bem menor. Foi onde que ela me ganhou. Um empréstimo lá no meu nome com um valor de 24 mil. Não caia nesse golpe para o meu cair, porque foi muito fácil. Eu achava que eu não caía em golpe.
12: Crimes virtuais cometidos contra idosos são punidos com maior rigor de acordo com o Código Penal. E o Estatuto do Idoso, criado em 2003, garante que, nesses casos, o idoso tenha atendimento preferencial e que o processo corra de forma mais rápida na Justiça. No ano passado, o Disque 100 registrou 1000 denúncias de violações de direitos de idosos em ambiente virtual. São crimes como golpes, ameaças e exposição. Para levar mais informações às pessoas idosas, o Ministério dos Direitos Humanos e da Cidadania criou uma cartilha, como explica o secretário nacional dos Direitos da Pessoa Idosa, Alexandre da Silva.
14: Nós precisamos sempre garantir autonomia e independência. Temos uma cartilha também no campo da educação para que as pessoas idosas não caiam nos golpes mais conhecidos. E a gente aproveitou esse material falando também de situações que não são golpes, mas podem ser, na mão de pessoas mal intencionadas, oportunidades, né, enviesadas ali, disfarçadas e para gerar um golpe.
12: Os números do painel de dados da Ouvidoria Nacional de Direitos Humanos mostram que as capitais do Rio de Janeiro e São Paulo concentram a maioria das denúncias de violações de direitos das pessoas idosas. As denúncias podem ser feitas pelo Disque 100, que funciona 24 horas todos os dias da semana. Com locução de Nazi Brum, reportagem Graziele Bezerra.
3: Recuperar uma área degradada vai muito além de plantar árvores. É preciso saber se a vegetação conseguiu se restabelecer e se o ecossistema tem condições de se manter sozinho.
4: Para avaliar esse resultado em todo o país, foi criado um sistema com critérios científicos que mostram se a vegetação nativa está sendo recuperada.
3: Os critérios levam em conta as características de cada bioma brasileiro.
15: Recuperar uma área degradada não significa apenas plantar árvores. O verdadeiro desafio é saber se aquela vegetação voltou a funcionar como um ecossistema capaz de sobreviver sozinho. Em um país com 6 biomas e uma das maiores biodiversidades do planeta, essa avaliação sempre foi um dos grandes obstáculos na restauração ambiental. Agora, órgãos federais criaram um sistema único para medir a qualidade da recuperação da vegetação nativa em todo o Brasil. O pesquisador da Embrapa, Daniel Vieira, destacou que a ideia era conseguir obter indicadores precoces, mas que trouxessem segurança quanto à recuperação da área degradada.
16: Se a gente esperar o tempo ecológico para uma floresta voltar a ser floresta, é um tempo muito grande. Então a gente tem pensado em como utilizar indicadores precoces e que sugerem ou tentam garantir que no futuro essa vegetação vai estar num processo maduro.
15: A principal mudança está na forma de fiscalizar. A avaliação passa a verificar se depois de pelo menos 4 anos a vegetação apresenta condições de se manter sem depender de intervenção humana. Para isso, os técnicos vão observar 4 indicadores principais: a cobertura vegetal do solo, a quantidade de plantas nativas que surgiram naturalmente, a diversidade de espécies e a presença reduzida de plantas invasoras. Juntos, esses fatores indicam se a área degradada está seguindo um caminho de recuperação sustentável. Daniel Vieira, da Embrapa, destacou que os indicadores atendem a todos os biomas brasileiros.
16: A gente encontrou indicadores de sucesso que garantem a autossustentabilidade dessas vegetações, para os diferentes biomas e formações, para ter um chão comum nesse processo de regularização ambiental e de recuperação da vegetação nativa.
15: Além de dar mais segurança jurídica para projetos de restauração ambiental e reduzir a necessidade de vistorias presenciais, o modelo ajuda o Brasil a acompanhar uma das metas assumidas internacionalmente, recuperar 12 milhões de hectares de vegetação nativa até 2030. Compromisso ligado ao Acordo de Paris e à década da ONU para a restauração de ecossistemas. Reportagem Luana Karen.
4: A Agência Nacional de Proteção de Dados, a ANPD, acaba de lançar uma página na internet exclusiva para receber denúncias contra redes sociais e plataformas digitais que descumprirem as novas regras do Marco Civil da internet.
3: Através da página da ANPD, qualquer pessoa ou empresa pode usar o canal para denunciar plataformas que não ofereçam meios adequados para reportar conteúdos criminosos, anúncios irregulares ou vazamentos de conteúdos íntimos.
4: Para mais informações, acesse gov.br/ANPD.
3: Atenção, gestoras e gestores de políticas públicas de todo o país.
4: O Ministério das Mulheres prorrogou o prazo para o envio das respostas ao Censo de Políticas para as Mulheres. O preenchimento agora pode ser feito até o dia 19.
3: O levantamento busca mapear a estrutura, o funcionamento e a capacidade de atendimento dessas unidades em todo o Brasil.
4: O mapeamento também vai ajudar a conhecer o perfil de quem está na gestão, entender o trabalho feito nos estados e municípios e identificar os serviços e equipamentos oferecidos às mulheres.
3: Mais informações em gov.br/mulheres.
4: E essas foram as notícias do governo federal.
3: Uma realização da Secretaria de Comunicação Social da Presidência da República.
4: Com produção da empresa Brasil de Comunicação.
3: Fique agora com as notícias do Poder Judiciário e do Congresso Nacional. Boa noite.
4: Boa noite para você, até amanhã.
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1: STF é o guardião da Constituição Federal que completa 38 anos hoje.
2: Presidente do TSE conclui primeiro turno das eleições 2026 e projeta mesma tranquilidade para a segunda fase do pleito.
1: STJ forma a maioria para admitir o primeiro processo da história de acordo com o filtro da relevância.
2: Boa noite, eu sou Marcela Luiza.
1: E eu sou Walter Lima.
2: A Constituição Federal completa 38 anos nesta segunda-feira. Promulgada em 5 de outubro de 1988, ela encerrou o período do regime militar e colocou a dignidade da pessoa humana no centro do ordenamento jurídico.
1: O Supremo Tribunal Federal é o guardião da Carta Magna e promove ao longo de toda esta semana eventos para celebrar a data.
2: O primeiro encontro comemorativo ocorreu hoje, na Biblioteca do STF.
1: Na ocasião, o presidente do Supremo, o ministro Edson Fachin, destacou a importância da democracia prevista no texto constitucional de 88.
3: 38 anos formam o mais longo período de vigência democrática ininterrupta de nossa história republicana. E isso não é obra do acaso, nem de uma só geração. É fruto de escolhas diárias da eleitora que compareceu às urnas ontem, do servidor que cumpre a lei, da juíza que fundamenta suas decisões, da cidadania que reclama, da imprensa que informa, das instituições que se respeitam e cooperam pelo bem do Brasil.
2: A Justiça Eleitoral já se prepara para o segundo turno das eleições gerais de 2026.
1: A afirmação foi feita pelo presidente do TSE, ministro Cássio Nunes Marques, no balanço do primeiro turno das eleições. Na ocasião, ele também destacou a normalidade da votação, a segurança dos sistemas eleitorais e o trabalho realizado em todo o país para garantir o exercício do voto. Guilherme Firmino.
4: Após a apuração, Cássio Nunes Marques agradeceu aos eleitores e aos profissionais envolvidos na eleição e afirmou que a expectativa é de repetir no segundo turno a tranquilidade registrada nesse domingo.
5: Ressalto, todavia, que a eleição não termina quando a votação é encerrada. Ela se completa quando a vontade soberana do eleitorado é conhecida e respeitada.
2: A segunda sessão do STJ formou maioria para admitir o primeiro processo da história da corte para julgamento pelo filtro da relevância.
1: Nesse novo sistema, a questão federal discutida precisa ter relevância econômica, política, social ou jurídica, para além dos interesses das partes. Fátima Uchoa.
6: A análise da relevância foi proposta pelo ministro Sérgio Coquina, presidente da Comissão Gestora de Precedentes do STJ. A discussão é para definir se o condomínio pode cobrar do condômino inadimplente honorários do advogado contratado para ajuizar a ação de cobrança e se há diferença entre essa hipótese e a referente à atuação do advogado fora da justiça. Os votos para definir se a questão apresenta ou não relevância para posterior julgamento de mérito estão sendo tomados em sessão virtual até 7 de outubro e os ministros podem mudar o voto até o final.
2: Começou hoje um mutirão da Justiça do Trabalho para analisar processos que envolvem pessoas com 60 anos ou mais.
1: É a ação em pauta a melhor idade, que vai até sexta-feira em todo o país. Rafael Silva.
7: A mobilização em pauta a melhor idade busca ampliar o acesso à conciliação em casos que envolvam pessoas com 60 anos ou mais. Mas essa é uma ação que deve ser tomada por advogados o tempo todo. Eles devem sempre deixar claro à justiça que aquele processo envolve pessoa idosa e assim chamar a atenção do judiciário para a prioridade no caso.
2: Justiça Federal mantém veto a obras de terminal de gás em Barcarena, no Pará.
1: A decisão atende a pedido do MPF. Vanessa Pereira.
8: A Justiça Federal manteve suspensa a construção de um terminal de gás em Barcarena, no Pará, e proibiu a concessão de novas licenças. A decisão rejeitou o pedido da empresa Termogás e determinou que o empreendimento só avance após a conclusão de estudos técnicos e a consulta prévia às comunidades quilombolas e tradicionais da região. A Justiça também deu 5 dias para o governo do Pará e o INCRA prestarem informações atualizadas sobre o caso.
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2: Uma boa noite.
1: E até amanhã.

0: votaram no primeiro turno, mas ainda podem votar no segundo.
1: Boa noite.
2: Boa noite.
1: O resultado das urnas vai redesenhar o mapa político do Senado a partir de 2027. Serão 13 partidos com pelo menos um representante na casa, em uma composição que reforça a força do PL. A legenda terá a maior bancada, com 28 senadores.
2: Mas o que esses números significam na prática para as votações e para as disputas de poder no Senado? O repórter Rodrigo Rezende explica.
3: A maior bancada é a do PL, com 28 integrantes, seguida pela Federação União Progressista com 12, PT com 9 e MDB com 8. Uma das senadoras eleitas pelo PL foi Carol Ditone, de Santa Catarina.
4: Então, o nosso compromisso é com a moralidade das instituições, dos órgãos públicos. Com certeza, nós vamos trazer mais investimentos, mais respeito com Santa Catarina. Acho que o nosso compromisso é esse.
3: O Partido Novo conseguiu eleger 3 representantes e a Rede Sustentabilidade terá novamente uma senadora, com Luiziane, do Ceará. Também terão senadores os seguintes partidos: Republicanos e PSD com 5 cadeiras, PSB com 4, PSDB e Podemos com 2 representantes cada e PDT com 1 vaga. Dos 32 senadores que tentavam a reeleição, 14 foram reeleitos. Com os dados atuais, a bancada feminina terá 18 representantes em 2027, a maior em um início de legislatura. Uma dessas mulheres é Marília Campos, eleita pelo PT em Minas Gerais.
5: Eu sou a pessoa que dialogo com todos os segmentos, especialmente aqueles segmentos que são civilizados. E é com essa postura que eu seguirei no Senado.
3: A composição partidária final do Senado será definida com o segundo turno da eleição de governadores em 3 estados: Acre, Amazonas e Tocantins. Nessas unidades da federação, senadores em exercício estão no segundo turno. E uma possível vitória dará a vaga para o Senado aos seus suplentes.
1: E o Senado, que toma posse no ano que vem, terá uma combinação de nomes conhecidos e estreantes. 14 senadores foram reeleitos para mais 8 anos de mandato, enquanto 2 ex-senadores estarão de volta à casa.
2: E 38 eleitos vão ocupar o Senado pela primeira vez. É uma renovação que muda o perfil da casa, mas que ainda mantém nomes já conhecidos pelos brasileiros. A reportagem é de César Mendes.
6: Os eleitores de 2 estados decidiram manter os senadores que já estavam no cargo nas 2 vagas em disputa. No Amazonas, foram reeleitos Eduardo Braga, do MDB, e Plínio Valério, do PSDB. Em Sergipe, Rogério Carvalho, do PT, e Alessandro Vieira, do MDB. Outros 10 senadores que já estavam no cargo também foram reeleitos: Márcio Bittar, do PL, no Acre; Lucas Barreto, do PSD, no Amapá; Jacques Wagner, do PT, na Bahia; Cid Gomes, do PSB, no Ceará; Veneziano Vital do Rego, do MDB, na Paraíba; Humberto Costa, do PT, em Pernambuco; Marcelo Castro, do MDB, no Piauí; Eduardo Gomes e Carlos Portinho, ambos do PL, no Tocantins e no Rio de Janeiro, respectivamente; e Stevenson Valentim, do Podemos, no Rio Grande do Norte. Para o senador Alessandro Vieira, o novo Senado terá que ser diferente do atual para atender às expectativas dos eleitores.
7: Você vai ter que provar para o povo que mereceu essa votação, essa confiança. O Brasil todo espera por um processo de depuração.
6: 2 ex-senadores voltam ao Senado no ano que vem: Renato Casagrande, do PSB do Espírito Santo, e José Medeiros, do PL de Mato Grosso.
1: E na volta dos trabalhos, após o primeiro turno das eleições, senadores vão iniciar a análise da proposta de emenda à Constituição, que acaba com a escala 6x1. O texto define que trabalhadores terão direito a 2 folgas a cada 5 dias trabalhados.
2: A proposta precisa passar por 5 sessões de debates no plenário antes de ser votada em primeiro turno. Repórter Pedro Pincer.
8: Nesta terça-feira, o Senado deve fazer a primeira sessão plenária para debater o fim da escala 6x1. 6 dias de trabalho e 1 de repouso. Depois de 5 debates em plenário, a proposta de emenda à Constituição poderá ser votada em primeiro turno. Se aprovada, segue para o segundo turno com outras 3 sessões de discussão. A senadora Tereza Leitão, do PT de Pernambuco, destacou que a nova jornada permitirá uma nova dinâmica nas famílias brasileiras.
9: Que a mãe e o pai não chegue exausto para sentar, mas que chegue feliz para ainda conversar, brincar, ler com seus filhos e suas filhas.
8: Já o senador Rogério Marinho, do PL do Rio Grande do Norte, lamentou que a PEC obrigue uma forma de contrato entre patrões e empregados.
10: E quando foi feita a modificação da legislação trabalhista de 2017, o único tema que foi consensualizado entre trabalhadores, empregadores e governo foi a necessidade de que preponderasse o negociado sobre o legislado.
8: O texto permite que as empresas tenham até 2 meses para adaptar a jornada para 42 horas semanais depois que a proposta virar lei. A partir daí, terão mais 1 ano para colocar a jornada em 40 horas.
1: E a Comissão de Constituição e Justiça pode aprovar o projeto que autoriza a divulgação de imagens e áudios de crimes em flagrante dentro de estabelecimentos comerciais.
2: A ideia é que o compartilhamento dessas informações ajude na identificação e denúncia de criminosos. As informações com o repórter Bruno Lourenço.
11: O relator, senador Esperidião Amin, do Progressistas de Santa Catarina, afirmou que o objetivo é combater a impunidade por meio da identificação e denúncia dos infratores.
12: É realmente o reino da maldade você ter uma preocupação maior com o delinquente do que com quem sofre a delinquência.
11: Para evitar abusos, o texto exige que o estabelecimento registre um boletim de ocorrência e proíbe a exposição de terceiros que não estejam envolvidos no crime e também prevê a responsabilização do lojista caso haja divulgação indevida de imagens sabidamente falsas. Depois da CCJ, o projeto de lei, que já passou pela Comissão de Segurança Pública, vai ao plenário do Senado.
1: Mais de 33 milhões de brasileiros deixaram de votar no último domingo. E entre os que foram às urnas, quase 6 milhões optaram pelo voto nulo ou em branco.
2: Os números mostram o tamanho da parcela do eleitorado que não escolheu nenhum dos candidatos nas urnas. Repórter Marcela Cunha.
13: O número representa mais de 21% do eleitorado e é o maior desde 1998. Por isso, o TSE informou que vai atuar para aumentar o comparecimento no segundo turno, marcado para o dia 25 de outubro. De acordo com o presidente do TSE, o ministro Cássio Nunes Marques, é preciso intensificar as ações, em especial entre os grupos para os quais o voto não é obrigatório, como quem tem 70 anos ou mais.
14: Não é o ideal, a abstenção de 20%. A ideia é intensificar e aperfeiçoar todos os mecanismos disponíveis para a justiça eleitoral para que a gente consiga diminuir esse percentual num segundo turno.
13: Segundo o presidente do TSE, a abstenção chega a cerca de 50% entre os maiores de 70 anos e a 20% entre os jovens de 16 e 17 anos. Além das ausências, o primeiro turno registrou 2 milhões e 200 mil votos em branco e 3 milhões e 600 mil votos nulos.
1: E quem não foi às urnas no primeiro turno ainda pode votar no segundo. Basta que o título de eleitor esteja regularizado.
2: A Justiça Eleitoral considera cada turno uma eleição independente. Portanto, a ausência na primeira etapa não impede a participação na votação de 25 de outubro, desde que a situação eleitoral esteja regular. Quem explica é a repórter Luísa Mello.
15: Cada turno eleitoral é tratado como um pleito independente. Então, mesmo sem ter participado da primeira rodada de votos, os eleitores podem ir às urnas no segundo turno. Basta que o título esteja regularizado. A ausência no primeiro pleito precisa ser justificada pelo eleitor até 3 de dezembro. O presidente do Tribunal Superior Eleitoral, ministro Cássio Nunes Marques, ressaltou a importância da participação no primeiro turno.
14: Quero, antes de tudo, agradecer às eleitoras e os eleitores brasileiros que compareceram às urnas e exerceram, mais uma vez, o direito fundamental de escolher os seus representantes.
15: De acordo com dados do TSE, a abstenção bateu recorde este ano, com 33 milhões e 400 mil pessoas que não compareceram às urnas. No segundo turno, a votação é apenas para presidente da República e, dependendo do estado, para governador.
2: Edição de Paula Groba e trabalhos técnicos de Eliseu Caires. O Jornal do Senado fica por aqui. Acompanhe agora as notícias da Câmara dos Deputados. Boa noite.
1: Boa noite e até amanhã.
16: Jornal Câmara dos Deputados. Câmara amplia a bancada feminina e passa a contar com 109 mulheres.
17: PL elege maior bancada e terá 121 deputados na próxima legislatura.
16: Nicolas Ferreira e Lucas Pavanato superam os 3 milhões de votos.
17: Boa noite. Os brasileiros foram às urnas neste domingo para participar do processo eleitoral.
18: A eleição presidencial de 2026 registrou mais de 119 milhões de votos válidos no primeiro turno, o maior número já registrado nesta etapa da disputa pelo Palácio do Planalto.
17: Os eleitores também votaram para escolher os próximos governadores, senadores, deputados federais e deputados estaduais.
18: Na Câmara dos Deputados, o PL elegeu a maior bancada para a próxima legislatura. A repórter Silvia Munhato explica como fica a correlação de forças na casa a partir do resultado das eleições deste domingo.
19: O PL elegeu a maior bancada da Câmara dos Deputados neste domingo e vai ter 121 deputados na próxima legislatura, que começa em 1º de fevereiro. Em 2022, o partido havia obtido 97 cadeiras. O segundo colocado para a Câmara foi a Federação PT-PCdoB-PV, com 88 deputados, 6 a mais que na última eleição. Além do PL da Federação PT-PCdoB-PV, ganharam deputados em relação ao total eleito em 2022, o PSD, Republicanos, Podemos, Novo e Missão. O Novo teve um aumento de 3 para 10 deputados. Entre os que perderam, destaque para a Federação União PP, que passou de 105 para 87. PSDB Cidadania perdeu 7 cadeiras, chegando a 11. E o PDT ficou com 6 deputados, uma perda de 10 cadeiras. PSB e PSOL Rede mantiveram uma bancada de 15 deputados. Os outros que registraram quedas foram MDB, PRD Solidariedade e Avante. Em entrevista ao programa Painel Eletrônico da Rádio Câmara, a consultora legislativa Manuela Nonô cita o crescimento de partidos como PL e Novo como exemplo de uma eleição ideológica e mais à direita.
20: Eu acho que essa foi a eleição dos partidos ideológicos. Seja de um lado, seja de outro, essas agremiações ganharam, foram premiadas pelos eleitores. Os partidos catch-all, aqueles que vale tudo, o famoso centrão, de uma forma geral ele perdeu, tanto na Câmara quanto no Senado. E isso não se deve somente ao eleitorado, também se deve à reforma do sistema político brasileiro que tem acontecido, que tem colocado aí cláusulas de barreira, que proibiu as coligações nas eleições proporcionais. Isso tudo está depurando o sistema mas continuamente.
19: Também em entrevista ao Painel Eletrônico, o professor de Ciência Política da Universidade de Brasília, André Borges, afirma que foi uma eleição plebiscitária, citando a definição de segundo turno para presidente, que será disputado entre o senador Flávio Bolsonaro e o presidente...
20: ...que tem colocado aí cláusulas de barreira, que proibiu as coligações nas eleições proporcionais. Isso tudo está depurando o sistema, devagar, mas continuamente.
19: Também em entrevista ao Painel Eletrônico, o professor de Ciência Política da Universidade de Brasília, André Borges, afirma que foi uma eleição plebiscitária, citando a definição de segundo turno para presidente, que será disputado entre o senador Flávio Bolsonaro e o presidente Lula.

0: presidente em exercício no cargo concorre à reeleição, invariavelmente, né, esse pleito ele acaba se tornando uma espécie de plebiscito sobre o governo. E eu acho que o grande desafio da campanha do Lula, né, sempre foi o fato de que ele não conseguiu, né, ao longo da campanha, melhorar os índices de aprovação do governo, né?
1: Os dois especialistas explicam, porém, que o sistema ainda mantém vários partidos e com resultados diversos nos estados. Portanto, a Câmara manterá, por exemplo, deputados mais voltados para a busca de recursos para suas regiões. E a falta de uma decisão sobre executivo no primeiro turno deverá, segundo eles, adiar votações mais polêmicas. Dos 513 deputados federais eleitos, 183 vão exercer seu primeiro mandato na Câmara dos Deputados. Esse número representa uma taxa de renovação de 35,67%. Já o número de deputados reeleitos é de 301, 58,6% do total de deputados que foram eleitos titulares nas eleições de 2022, ou suplentes que foram efetivados como titulares ao longo da atual legislatura. Da Rádio Câmara de Brasília, Silvia Munhá.
2: Eleições. Novas deputadas serão 21% do total de parlamentares na Câmara, percentual acima da atual legislatura, mas ainda abaixo do total de mulheres na população brasileira. A repórter Paula Bittar traz uma análise sobre o crescimento da bancada feminina para a próxima legislatura.
3: O número de mulheres eleitas para a Câmara aumentou, mas a representação feminina entre os deputados continua muito abaixo da proporção da população. A partir de 1º de fevereiro do ano que vem, as mulheres representarão 109 dos 513 parlamentares da Câmara, 19 a mais que o número atual. Ainda assim, enquanto são mais de 51% da população brasileira, serão pouco mais de 21% dos deputados federais. 59 delas, ou 54% foram reeleitas. A federação composta por PT, PCdoB e PV elegeu a maior parcela de mulheres, somando 34 cadeiras, o equivalente a 31% da representação na casa. Os colégios eleitorais do Sudeste foram os principais responsáveis pela formação dessa nova bancada. São Paulo elegeu 16 deputadas, concentrando 14,7% de todas as cadeiras ocupadas por mulheres na casa. Logo atrás, Minas Gerais e Rio de Janeiro garantiram 11 e 10 parlamentares, respectivamente. Fora do eixo Sudeste, Bahia, Pernambuco e Santa Catarina destacam-se com 6 deputadas eleitas em cada estado. Por outro lado, Distrito Federal, Piauí e Roraima encerraram a apuração sem eleger mulheres para a nova legislatura. A deputada Érica Hilton, do PSOL de São Paulo, foi reeleita como a mulher mais votada da história da Câmara dos Deputados, com 1,5 milhão de votos conquistados. Hilton foi uma das duas primeiras mulheres trans eleitas para a Câmara, ao lado de Duda Salabert, do PSOL de Minas Gerais, em 2022. Em Minas Gerais, Duda Salabert aparece como a terceira mais votada, com quase 230 mil votos e também deve assumir um novo mandato. Magda Morfato, do PL de Goiás, aos 77 anos, será a integrante com mais idade em exercício na casa. A cientista política Hanna Maru se considera positivo o aumento na bancada feminina e atribui essa elevação ao financiamento das campanhas.
4: Os partidos tinham até 8 de setembro para fazer o repasse para mulheres, pessoas negras e indígenas e, de um modo geral, esse prazo foi cumprido. Claro que tiveram partidos que individualmente não cumpriram, mas no montante geral do Fundo Especial de Financiamento de Campanha, esse dinheiro foi destinado. Então, tanto o montante quanto o momento em que ele entra faz toda a diferença para a eleição de mulheres.
3: Na análise da composição da bancada, a cientista política ressalta que ela se divide principalmente em esquerda e direita, com um centro esvaziado. Hanna Maru se aponta, por outro lado, que no Senado a votação foi expressiva para mulheres de direita.
4: A gente tem um crescimento expressivo também de mulheres eleitas, porém, essas mulheres, muitas delas, se colocaram e fizeram sua campanha deslocada de valores ligados aos direitos das mulheres, algumas até se posicionando contra o voto feminino. Então a gente tem um crescimento de mulheres muito mais ligadas ao conservadorismo, muito mais ligadas ao espectro de direita no Senado. E isso é uma tendência do Senado como um todo, né? O

0: o crescimento do conservadorismo no Senado foi bastante expressivo. A direita agora, pela primeira vez, é maioria no Senado Federal.
1: Para o Senado, entre as 54 vagas em disputa, 12 foram para mulheres. É o maior número de senadoras eleitas em um mesmo pleito desde a redemocratização. Até então, o recorde havia sido registrado em 2002, quando 8 mulheres conquistaram cadeiras na casa. Em 2018, última eleição em que também foram renovados 2/3 do Senado, 7 mulheres foram eleitas. Com o resultado, a bancada feminina deve passar das atuais 15 para 18 integrantes a partir de 2027. Na Rádio Câmara, de Brasília, Paula Bittar.
2: Política. Campeões de votos ajudam a ampliar as bancadas de seus partidos na Câmara. Antônio Vital tem as informações.
3: O resultado final das eleições para deputado federal apontou a existência de candidatos muito bem votados que funcionaram como puxadores de votos para seus partidos e acabaram contribuindo para que outros parlamentares, que não teriam individualmente votos suficientes para se eleger, também conquistassem uma vaga. Puxadores de votos são aqueles candidatos que obtiveram votação acima do chamado quociente eleitoral, que é o cálculo usado para apontar quantas vagas cada partido tem por estado. Foi o caso, por exemplo, de dois deputados do PL, Nicolas Ferreira, em Minas Gerais, e Lucas Pavanato, em São Paulo. Os dois receberam mais de 3 milhões de votos e ajudaram a ampliar a bancada do PL na Câmara. Em Minas Gerais, o PL elegeu 21 deputados, sendo que 9 deles não teriam sido eleitos sem os votos de Nicolas. Um deles, Sargento Melo Casal, acabou eleito com apenas 25 mil votos. Em São Paulo, os votos a Pavanato ajudaram a eleger 7 deputados que não teriam votos suficientes entre os 19 eleitos pelo PL. Isso porque, na eleição para deputado, os votos são computados para o partido ou federação do candidato. Quanto maior essa soma, mais cadeiras o partido tem. Também em São Paulo, a deputada Érica Hilton recebeu mais de 1,5 milhão de votos, o que ajudou o partido dela, o PSOL, a conquistar 6 vagas na Câmara, uma a mais do que teria direito se não fossem contabilizados os votos para o partido. O ponto em comum entre os campeões e as campeãs de votos é a campanha com forte presença nas redes sociais. Para o cientista político André Borges, da Universidade de Brasília, a campanha pelas redes sociais é uma nova maneira de fazer política que veio para ficar.
4: Candidatos mais localistas, né, ex-prefeitos, ex-vereadores, geralmente eles vão ter aquela votação ali mais concentrada, né, no seu município. E o que a gente observa nos últimos anos é que a campanha através da rede, ela me permite chegar a um custo relativamente baixo, né, a eleitores que estão espalhados ali, né, pelo território do estado, né? Então você passa a ter um tipo diferente de campanha, né? Eu acho que é um novo jeito de fazer política que veio para ficar e que está abrindo espaço também para a ascensão de novas lideranças.
3: Consultora legislativa da Câmara dos Deputados, Manuela Nonô, também relacionou a presença nas redes sociais ao resultado da votação.
5: Quando você se torna conhecido pelas redes sociais, se torna quase natural você ter uma votação, embora essas realmente tenham sido extraordinárias. Eu quero dizer aqui que o Nicolas sozinho teve 27,41% dos votos válidos de Minas. O PL fez 19 cadeiras. Sem o Pavanato, ficaria 12. Então, o Pavanato deu 7 cadeiras para o PL. Ele teve 47,26% de todos os votos do PL de São Paulo. Isso é muita coisa.
3: Outros candidatos também ajudaram a ampliar a bancada de deputados em seus estados graças à grande quantidade de votos. André Fernandes, do PL, foi eleito com quase 700 mil votos no Ceará, mais de 12% dos votos do estado. E Júlia Zanatta, também do PL, recebeu 560 mil votos, o equivalente a 13% de todos os votos de Santa Catarina. Também foi eleito com 13% dos votos no Distrito Federal o candidato Fábio Félix, do PSOL. Na Rádio Câmara de Brasília, Antônio Vital.
2: Trabalho.
6: A notícia de que postos de gasolina estavam obrigando as frentistas a trabalharem de biquíni motivou um debate sobre os limites das empresas na definição dos uniformes de seus funcionários.
2: A questão chegou à Câmara dos Deputados, onde uma proposta foi apresentada para impedir que as vestimentas nas empresas violem a dignidade do trabalhador. O repórter Luiz Cláudio Canuto tem os detalhes.
7: Está na Comissão de Constituição e Justiça da Câmara dos Deputados projeto que cria regras para uso de uniformes de trabalhadores. A intenção é evitar a violação da dignidade do empregado. Atualmente, a CLT define que cabe ao empregador definir o padrão de vestimenta dos empregados, sendo permitida a inclusão no uniforme de logomarcas da própria empresa ou de empresas parceiras e de outros itens de identificação relacionados à atividade desempenhada. A proposta proíbe diferenças que destoam da finalidade da profissão e veda a imposição de roupas que provoquem riscos físicos ou ambientais desnecessários. A autora do projeto, deputada Laura Carneiro, do PSD do Rio de Janeiro, explicou o que a motivou a apresentar a proposta.
8: Na verdade, esse projeto surge de uma modinha que apareceu de que as mulheres tinham que estar no posto de gasolina vestidas de biquíni, como se a pessoa vai pôr gasolina apenas para ver aquelas mulheres seminuas. E isso é um completo absurdo, um desrespeito às mulheres brasileiras, um desrespeito ao corpo, um desrespeito à identidade e, muito mais, um desrespeito à profissional. Você não está tratando de uma mulher que vai vender o seu corpo. Ela está vendendo um produto e ela não tem que utilizar o seu corpo para isso. É um completo absurdo. É entender que a mulher é um objeto, é tudo que a gente batalha, é o que alimenta essa política do machismo, né? O que alimenta essa visão torpe de que mulher é objeto, e é isso que a gente combate todos os dias. Então não fazia nenhum sentido a gente não ter apresentado esse projeto e eu espero que ele seja aprovado.
7: O texto original proibia qualquer uniforme que expusesse o corpo de forma indevida ou que fosse incompatível com a natureza do trabalho e determinava que as normas internas das empresas sobre uniformes deveriam observar critérios de conforto e respeito à diversidade corporal. Na Comissão de Trabalho, a relatora, a deputada Rogéria Santos, do Republicanos da Bahia, optou por uma redação que retirasse o caráter moralizante da proposta e preservasse a autonomia das empresas na gestão da força de trabalho. A comissão acompanhou a sugestão da relatora. Pelo texto aprovado, o empregador não pode exigir dos empregados o uso de vestimentas incompatíveis com a finalidade da atividade. A proposta aguarda a avaliação da Comissão de Constituição e Justiça. Se aprovada, poderá seguir diretamente ao Senado. Para virar lei, precisa ser aprovada pelos deputados e senadores e depois ser sancionada pela Presidência da República. Da Rádio Câmara de Brasília, Luiz Cláudio Canuto.
2: Segurança Pública.
6: Comissão aprova a realização de campanha contra a divulgação de dados de autor de crimes em escolas. A repórter Maria Neves tem os detalhes.
9: A Comissão de Segurança Pública da Câmara dos Deputados aprovou o projeto que prevê a realização de campanhas de conscientização sobre a divulgação de dados pessoais de autores de homicídios em escolas. Pela proposta, as ações deverão incentivar a cobertura jornalística responsável e ética que priorize o interesse público. O texto original do deputado Dr. Jaziel, do PL do Ceará, proíbe a divulgação de informações como nome e foto do autor de crimes cometidos com o objetivo de provocar terror social ou generalizado. Dr. Jaziel propõe, inclusive, punições para quem incorrer na conduta, mesmo para os meios de comunicação. O relator na Comissão de Segurança Pública, deputado delegado Paulo Bilinski, do PL de São Paulo, no entanto, recomendou a aprovação da versão apresentada pelo relator na Comissão de Comunicação, deputado Kleber Verde, do MDB do Maranhão. Kleber Verde considera que proibir veículos de imprensa de divulgar nomes de pessoas envolvidas em crimes de terrorismo consiste em censura prévia, o que é proibido pela Constituição.
10: Apesar de reconhecermos os nobres desígnios esculpidos na concepção desses projetos de lei, suas concepções materiais violam o comando constitucional que veda a censura prévia, tornando-se incompatíveis com a sistemática do nosso ordenamento constitucional.
9: O projeto, que prevê a realização de campanhas de conscientização sobre a divulgação de dados pessoais de autores de homicídios em escolas, ainda será analisado pela Comissão de Constituição e Justiça. A proposta também terá de ser votada pelo plenário e, se aprovada, terá de seguir para o Senado. Da Rádio Câmara de Brasília, Maria Neves.
2: Termina agora o Jornal Câmara dos Deputados, produzido pela Rádio Câmara, com trabalhos técnicos de Everson Orani e apresentação de Luciana Vieira e José Carlos Andrade. Uma ótima noite para você.
6: O Jornal Câmara dos Deputados volta amanhã. Fique agora com as notícias do Tribunal de Contas da União.
11: Minuto do TCU.
12: O Tribunal de Contas da União avaliou a atuação do governo federal diante dos apagões de energia em São Paulo. A fiscalização analisou a atuação do Ministério de Minas e Energia e da Agência Nacional de Energia Elétrica no acompanhamento dos serviços da empresa Enel. A concessionária atende mais de 8 milhões de consumidores em 24 municípios, incluindo a capital paulista. O TCU constatou que o tempo médio para restabelecer a energia passa de 10 horas e está acima das médias nacional e estadual. Desde que assumiu a concessão, em 2018, a Enel acumulou mais de 320 milhões de reais em penalidades. O contrato termina em 2028. Por isso, o TCU determinou que o Ministério e a agência reguladora apresentem, em 60 dias, cronograma para garantir a continuidade do serviço. Saiba mais em tcu.gov.br.
11: 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Boa noite.

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0: Bom dia, eu sou a Sol e nós vamos estar juntos nessa madrugada, dia 6 de outubro de 2026. Gente, o ano quase acabando, passa muito rápido. E aí, você conseguiu fazer tudo que você pensou no início do ano? Daquela listinha que a gente faz? Se tem alguma coisa que você não conseguiu realizar ainda, dá tempo. Sempre dá tempo pra gente fazer alguma coisa. Basta a gente acreditar nos

acreditar sempre e seguir em frente. Vamos juntos, hein? E bora fazer dessa terça-feira a melhor terça-feira de nossas vidas. WhatsApp liberado pra você, 999-86-1050. Vem soltar sua voz, fazer sua declaração, dar os seus parabéns, o seu bom dia pra aquela pessoa que é especial pra você. E você mesma também, né? E aí, conseguiu completar aquele desafio que tava tão difícil? Ó, o meu, por exemplo, ó, eu vou falar. É, todo mundo fala, ah, só é fitness e tudo, mas eu tenho uma coisinha que é difícil largar. E cada um tem o seu, né? O seu desafio, o seu propósito. Eu quero parar de beber Coca-Cola Zero. Os outros refrigerantes eu nem ligo, mas a Coca Zero é um calo na minha vida. Tem uma semana que eu não bebo refrigerante. Vamos ver se eu consigo continuar. Mas é assim, é um dia de cada vez.

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0: terça-feira para trabalhar, para fazer aquela caminhada, para você que tá de férias, é seu aniversário? Parabéns! Deus te abençoe, muitos anos de vida. Muito bom saber que você tá comemorando aqui, juntinho com a Rádio Litoral FM, a número 1 em audiência geral, primeiro lugar geral no Ibope. E você é o responsável por isso. Muito obrigada. E não esqueça, hein? Quando te perguntarem que rádio você ouve, responda: Litoral FM. Ó, quem tá aqui junto comigo nessa madrugada. É, chegou cedo, hein? Porque ontem ela deu migué. Soninha de André Carlone. Ei, Soninha, bom dia.
1: Olá, Sol, bom dia. Eu estou por cá. Deu um miguezinho ontem, discreto, mas faz parte. Aprendi com vocês aí.
0: Eu não.
1: Aos ouvintes, às cadeiras cativas, bom dia. José Carlos, Ana Mara, Claudineia, Eleomar, Nando Júnior, Robson, Rosângela, bom dia. Sol, bom trabalho, fique com Deus e até amanhã, sem migué.
0: Beijo,
1: bom trabalho.
0: Um beijo. Gente, coisa errada, a pessoa aprende rapidinho, né? Ela aprendeu, foi com o Bruninho e Nath. Eu não dou ninguém, não. Eu aí, é ruim. Beijo, Soninha.
2: Terçou, bebê. Uma terça-feira abençoada para todos meus amigos ligados na Litoral. Tô na Litoral, eu tô legal. É Uber, taxista, loja, farmácia, todo mundo ligado na Litoral de 0 a 100, para não esquecer nenhum abraço, para todos os cadeiras cativas já ligados na Litoral. Abraço para o Beto, em tempo, para o meu amigo Marinha, amiga Rebeca, amigo Alessio, amiga Laís, todos ligados na Litoral. Tô na Litoral, eu tô legal e vamos que vamos, Sol. Uhul, é nóis.
0: É nóis. Falar em migué, quem deu migué aqui desde ontem foi o Beto Penitente. Tá dando migué também. Beijo, bom dia aqui pro Railan. Bom dia.
3: Bom dia, bom dia. Todos da cadeira cativa aí. Bom dia a todos os ouvintes da Litoral. Passando pra desejar uma terça-feira abençoada, produtiva, de bênçãos e realizações. Bom dia, Sol, bom dia aí todos os ouvintes aí, ligadinho na Litoral FM.
0: Valeu, um beijo. Lena Mara, bom dia.
4: Bom dia, bom dia, meu raio de sol. Um bom dia aí pro Grupo Cadeira Cativa, todos que estão ligadinhos, pra Soninha, Claudineia, Rosângela Bernardoni, Zé Carlos da Inglaterra. Que tenhamos uma linda e abençoada terça-feira. Beijo, bom trabalho. Fica com Deus.
0: Nosso gato preto.
5: Olá, Sol, bom dia. Diretamente Cachorro de Tampiringa, desejando a terça-feira abençoada, mandando a lupa pra Xéria Moura, minha vida, Verinho do Pula Pula, Chibinha, Gil, Marcos Bob, Nando Júnior, Marcinho Pintor, Arildo Fonlenha, Duda Mel, Zé Paulo Bini, Aracuí, para Gigante, para Leomar Pacote, para Serginho do Posto de Mola, para Juninho Bracim, para Eduardo BNH de Baixo, o Rei do Gado.
0: Olha.
5: Para Coleiro Tituil, para Daniel, para Demi da Oficina, para a Turma de Una, Municipal, Cachoeira Alta, São Vicente, Gruta, Tijuca, Lambari, Urupi, Marapé. Um bom dia para o Grupo Cadeira Cativa. Um bom dia para o pessoal da saúde indo para a Grande Vitória e para minha família na Grande Vitória. E na Litoral, estou muito legal nessa sexta-feira abençoada. Não posso esquecer de Peixinho e Cantagalo, que estão ouvindo a Litoral também.
0: Isso aí, senão ele vai puxar a sua orelha.
6: Bom dia, Sal. Já vou levantando aqui para me arrumar para aquele banhozão. Ai, ai, hoje tem prova, tô com 9 alunos sozinha.
0: Nossa.
6: Para certo, se Deus quiser,
0: ai,
6: né?
0: Ai, Jesus.
6: Ai, ai, minha irmã. Mas que banhozão, tem uma aula agora às 6 da manhã para poder dar, né? Mas tá a prova, né? Verá tudo certo, é claro. Mas pronto, mas que legal. Beijo, beijo.
0: Beijo, Iris, tira essa cama das costas, hein, mulher? Preguiça danada.

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1: Oportunidades para você nesse dia 6 de outubro de 2026. Ó, o Cine de Cachoeiro abriu mais de 100 vagas. Oportunidades para você como bombeiro hidráulico, operador de caixa, auxiliar de linha de produção, balconista e muito mais. Se você ficou interessado, deve procurar a unidade. Ela funciona de 8 da manhã até as 5 horas da tarde e fica ali na rua Costa Pereira, número 90, bem no centro de Cachoeiro de Itapemirim. Também tem oportunidades para você no Cine de Linhares. São 171 vagas. Ajudante de motorista, serralheiro, vidraceiro, operador de depósito e muito mais. Se você ficou interessado, tem que ir até a agência. Ela funciona de 8 da manhã até 1 hora da tarde, hein? Fica ali bem no Center Norte Conceição, na rua Florentino Avidos, no bairro Conceição. Boa sorte.

0: Bem-vindo.
1: Bom dia, Sol. Bom dia, ouvintes. Sol, queria mandar um grande abraço hoje pra Duda Mel, Vera do Pula Pula, pra Nani Lopes, Gato Branco, Gato Preto, Praxedes, Rosângela Bernardoni, Luiz Amendoim, Beto Permitente, Rebeca Andrade de Colatina, Elias Quartesano de Jaguaré, Soninha, Robson de Jacaraípe e pra todo mundo que tá ligadinho no litoral. Se estou na litoral, estou legal. Leomar de Nas, grande abraço a todos. Uma ótima terça-feira. Um abração, Sol.
0: Abraço.
2: Ei, Sol. Bom dia. Bom tudo dia. Bem com você? Sou eu, Rosângela Bernardoni, do bairro São Miguel e Colatina. Sol, deixa eu mandar um bom dia pra você. Obrigada. Pra todos da cadeira cativa, pro meu esposo Paulo, os filhos Patrick, Pablo e Parley, pra Fabiola, minha sobrinha Nora, e para todos da família Bernardoni, e para Soninha de André Carlone, Lena Mara e Toninho de Bicanga, para o Genimar, Robert e Wallace, Claudineia, José Carlos da Inglaterra, Leomar de Linhares, Rebeca, Cláudia Flor, Marcinha Brite de Resistência. E beijo, Sol. Tenha uma ótima terça-feira.
0: Beijo, beijo, bom dia também para o Bruno Gomes. O Bruno é de Areinha Viana. Obrigada pela sintonia, Bruno. Bom dia para você. Duda Mel.
3: Bom dia, Solzinha. Quem fala aqui é Duda Mel. Um bom dia pra esse rapaz aí lá em Portugal, né? Acho que é Lisboa, né? É. Quem fala aqui é Duda Mel, um bom dia pra ele. Um bom dia pro Toninho, vem pular, pula pra Shed. Um bom dia todo aniversário do dia de hoje. Esse mês também é o meu aniversário.
0: Bacana.
3: Um bom dia a todos os ouvintes pra lá. Bom dia pra Júlia, bom dia pra Elisângela. Bom dia pra mim aí.
0: Valeu, beijo.
3: Daniel.
0: Foi Daniel também, valeu. Márcia Mendes, bom dia. Wellington Reis, Genimar de Pitanga.
4: Bom dia, Sol. Aqui quem fala é Genimar de Pitanga. Tô passando para desejar uma terça-feira produtiva e abençoada para toda a família litoral, para toda a família cadeira cativa na Rádio e para não esquecer de ninguém. Para Vera do Pula Pula, para Nino Lopes, Leila Mara, a Soninha, a Rebeca, para Shed, a Rosângela, o Toninho, o Jumar, o Réco, a Mauri, o Estevinho, o Ricardo, o Zé das Neves, o Chechel e toda essa galera que tá na escuta aí. Vamos pra cima dessa terça-feira, vamos com tudo, sempre com Deus no comando, podendo ajudar a gente a ir e voltar. Isso é pra mim, pra você, pra sua equipe, pra sua família. Na litoral, estou acima do normal, de bem com a vida. Nós, fui.

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0: Xavier está em Balneário de Carapebus, Wellington Reis, Márcia Mendes e beijo pra você.
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0: Previsão do tempo, hein? O tempo segue estável nesta terça-feira em todo o Espírito Santo. A atuação de um sistema de alta pressão sobre o oceano mantém o ar seco com predomínio de sol entre poucas nuvens e sem previsão de chuva.
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0: Se liguem, porque a BR-101 terá uma interdição total nesta terça-feira, né? Hoje, entre 21h15 e 23h15 no quilômetro 239 em Fundão. O bloqueio será necessário para o içamento de 5 vigas que serão usadas na duplicação da ponte sobre o rio Timbuí. Cada estrutura pesa 73 toneladas. Também estão previstas interrupções de cerca de 15 minutos no quilômetro 219 em Biraçu para uma passagem das carretas que transportam as vigas.
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0: O tempo firme dá uma trégua nesta terça-feira, mas a combinação de calor e umidade deve favorecer a formação de instabilidade nos próximos dias. Há previsão de pancadas de chuva que podem ser fortes até quarta-feira. O INMET também emitiu alerta amarelo para tempestade em 52 municípios capixabas, válido na noite desde segunda-feira, hein? Cuidado, gente. Uma nova frente fria ainda pode provocar chuva no estado durante o feriadão de Nossa Senhora Aparecida.
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0: Iris falou que tá uma semana bem cansativa. E olha que tá, estamos no segundo dia. Eu te entendo, Iris. Tem semana que a gente tá só o pó da rabiola, né? Mas, ó, vai dar certo, hein? Toma um café aí pra acordar. Daqui a pouco eu vou tomar o meu, também pra poder despertar. Ó, oh, quem tá aqui? Genimar, bom dia.
1: Bom dia, Sol. Aqui quem fala é Genimar de Pitanga. Tô passando pra desejar uma terça-feira produtiva e abençoada pra toda a família litoral, pra toda a família cadeira cativa, né? De A a Z, pra não esquecer de ninguém. Pra Vera do Pula Pula, pra Andy Lopes, Leila Mara, a Soninha, a Rebeca, pra Sede, a Rosângela, o Toninho, o Jumal, o Reco, a Mauri, o Estevinho, o Ricardo, o Zé das Neves, o Chechel e toda essa galera que tá na escuta aí.
0: Valeu, beijo, Rosenberg.
2: Bom dia, bom dia, bom dia. Sol, minha linda, meu raio de luz, Rosenberg de Interlagos, mais conhecido como Carioca, motor de aplicativo. Bora pra cima, aqui pra baixo é contramão. Terçou, papai. Mais um dia que se inicia, na permissão e na graça de Deus, a paz do céu possa nos abençoar. Amém. Não só a mim, como todo o mundo da litoral, principalmente principalmente você, só minha linda, que tem uma missão muito bonita e linda nessa terra. É, deixa um beijinho pra nossa amiguinha Claudinha Leite do Rimarinho e seu Casca de Bala, o motoqueiro fantástico. E não pode deixar de deixar um beijo e um abraço pra sua mamãezinha. Papai do céu possa abençoá-la sempre. Amém. Fui. E na litoral, eu tô legal. Beijo, minha linda.
0: Matheus.
3: Bom dia, amiga. Sol, Matheus, tô vendo o Daniel. Muito calor, amiga, né? Quente pra caramba. Nossa, verãozão tá chegando. O setor eleitoral. Uma boa desafio nosso.
0: Amém. Um beijo, Avéria.
4: Ei, Sol, bom dia. Uma excelente terça-feira. Que tenhamos todos um bom trabalho. Beijo pro meu esposo Vinícius, tá bom? Bom trabalho pra você, Sol. Beijos. Avéria te falou tchau.
0: Valeu, um beijo. E Unis, de Muniz Freire, falou: Sol, tem novidades, hein, pra mim. É, agora estou sintonizado em 102,3 na Litoral Vitória, juntinho até as 10. Oba, que notícia boa. Depois me conta mais sobre o assunto. Nossa, mas boa notícia, hein? Gostei, adorei. Ó quem tá comigo, mas em São Paulo, pelo internet. Vamos ver se ele fala.

0: Bom dia, litoral. Bom dia, bom dia. Aqui é o Mike Lindor falando diretamente de São Paulo. Mirassol. Aqui Mirassol. O tempo tá fechado, tá pra chuva. Previsão do tempo, dizendo aí como é que tá aqui e por aí, como é que tá sol. Aquele abraço pra todo mundo do Espírito Santo. Um abraço pro meu pai Marcos, pros meus irmãos Gustavo e Otávio, pro meu sobrinho Luca, Lorenzo e Henrique e Alice, minha sobrinha também, minha princesinha que tá aí em Guarapari, Espírito Santo, certo? E aí, litoral, ó, aqui a gente acompanha o aplicativo, tamo junto, bora que bora. Valeu, bom dia!
1: Bom dia.

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0: litoral, eu tô legal, muito bom dia, 6:12, ótima terça-feira pra você, 6 de outubro, bom dia aqui pra Agulhão.
1: Bom dia, bom dia, bom dia, bom dia, só passando aqui pra dar aquele alô nessa terça-feira, quase chegando na meiuca da semana,
0: quase.
1: Seja um dia abençoado, glorioso. Com muita gratidão, melhor do que ontem, né, Solzinha? Que ontem tava tenso, ontem, principalmente à noite, hein? Fechado o contorno, fechada a vitória. Rapaz, pra chegar em casa foi tenso, mas tá bom. Muita gratidão por isso, vamos pra cima dessa que amanhã é a boa. Né? Saúde pra nós. E ótimo dia pra você também. Salve o samba, Leandro Marcelo.
0: Valeu. O importante é agradecer que você chegou bem. Apesar de ter atrasado, né? Esses desafios aí do trânsito. O importante é que você tá bem, né? Bom dia, Vera.
2: Você chama sol, sua linda. Bom dia a todos, meus amigos da Catecatina Madrugada. Aqui quem fala é Vera do Pula Pula, Cacho Mirim. Manda alô pra toda essa galera aí, ó. Cleidinha, Rebeca, Nina, Cleia, Edneia Luz, Eliane Camelo, Duda Mel, as meninas do Salão da Itaó. Toninho Segurança, Janimar, Nandinho, Elias Cortesano, Luiz Amidoim, Doutor Laurent, Garrincha, Dorme da Vila, Jorge Taoca, Eliomar de Linhares, Alessio, Cid, Irmão da Rojo, José Carlos, Rob de Jacaraí, José Luciano Santos Dumont, Etevaldo, Primo Caminhoneiro, Donizete, Nicota, Elias Sindicato, enfim, para todos os motoristas de APP, saúde e educação. Beijo, litoral, obrigado.
0: Beijo, Vanja.
3: Bom dia, sozinha, bom trabalho, uma ótima, maravilhosa terça-feira, bom dia para todo o grupo da diretiva, todos os vindo dela assim, né? Sol, tô atrasadinha, mas tô aqui sozinha.
0: É mesmo.
3: E casos e contos, tá bom, Sol? Beijo, vamos lá, Thaís.
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4: Bom dia, litoral, Pedro Severo por cá, ainda litoral, são mais que legal, bom dia, Sol, um abraço pra todos, Deus abençoe, ilumine nossa terça-feira, iluminada, ensolarada, hein? Pedro Severo, operador de escavadeira hidráulica, quero mandar um abraço para todos os operadores aí que estão ouvindo a litoral. Estou por cá, hein, galera? Se liga aí, hein? Pedro Severo é o líder do grupo.
0: O líder do grupo, ai que medo. Beijo para você e também para sua esposa, tá? Ó, Zé.
5: Ei, Sol, bom dia, uma excelente terça-feira, que tenhamos todos um bom trabalho. Beijo pro meu esposo Vinícius, tá bom?
0: Tá
5: bom trabalho para você, Sol. Beijo, Sol, eu te falei tchau.
0: Beijo, Marcinha.
6: Bom dia com alegria, eu sou a Marcinha Brite de Resistência Vitória. Quero me dar um abraço especial para todos os ouvintes e para toda a equipe Litoral FM.

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1: É, minha gente, o trânsito pode ficar ruim na Avenida Fernando Ferrari, porque tem um carro quebrado no sentido ali para quem vai para a Ponte da Passagem. Então, por enquanto, o trânsito não tá grande não, mas pode ficar devido a esse carro quebrado ali na Avenida Fernando Ferrari. Trânsito lento na Avenida Mestre Álvaro. Para você que está vindo de Serra, já vai encontrar um trânsito bem lento na Avenida Mestre Álvaro, antiga BR-101. Mas depois que você passa o viaduto de Carapina, por enquanto a Rodovia das Paneleiras está livre nos dois sentidos. Trânsito lento na Avenida Carioca. Tem um pequeno trânsito para você que está vindo de Vila Velha, sentido Vitória. Para passar pela terceira ponte, já tem uma pequena retenção ali na Avenida Carioca. Trânsito lento na segunda ponte, para você que está vindo aí de Cariacica ou Vila Velha, para chegar ali na Vila Rubim, melhor que você vai passar pelas cinco pontes, tá? Porque a segunda ponte, o trânsito já começa ali no terminal de Jardim América. Trânsito lento também para você que está vindo de Viana, ali na Avenida Mário Gurgel. Está passando por obras, então o trânsito lento na Avenida Mário Gurgel, sentido Trevo de Alto Laje. A boa notícia é que Rodovia do Contorno, nesse momento, 6h39, livre nos dois sentidos. Avenida Carlos Lindenberg tem uma pequena retenção para você que está saindo aí de Vitória ou Cariacica, sentido Glória. Então aí já tem uma pequena retenção no sentido Glória, na Avenida Carlos Lindenberg. E por onde você está passando? Tem trânsito, semáforo com problema, tem algum carro obstruindo, atrapalhando a via? Aproveita e conta tudo pra gente. 999-86-1050.
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0: FM, seja muito bem-vindo aqui na Rádio Litoral, a primeiro lugar geral em audiência. Bem-vindo ao Espírito Santo, você que está chegando. Muito bom dia, estamos juntos até as 10 da manhã, hein? E quem está aqui junto comigo no 999-86-1050, e você pode mandar seu recadinho também. É o Deni de Alzira Ramos, ei Deni.
1: Bom dia, ótima terça-feira, sozinha linda, que Deus esqueça sempre abençoando você, sua família, todos da Rádio Litoral, estou na Litoral, por mais do que legal. Beijo, gato. Fica com Deus. Uma boa audiência. Que quem fala é Deni do Alzira Ramos Careceiro. Beijo. Que Deus abençoe. Uma terça-feira abençoada. Por Deus e Jesus.
0: Amém. Gabriel.
2: Bom dia, sozinha. Aqui é o Gabriel Santana, o embaixador do modo aplicativo Sozinha. Passando para desejar a todos os ouvintes da Litoral um excelente dia, um dia produtivo e abençoado. Que Deus nos proteja e que o mal se afaste da gente. Beleza, sozinha? Um abraço para todos e vamos trabalhar, galera. Show preguiça, show preguiça aí na Litoral e o Tô Legal.
0: Valeu, Gabriel. Beijo, bom dia para Chedes.
3: Bom dia, bonita. Que é para Chedes, passando para deixar o meu bom dia para todos que estão ligadinhos na Litoral, principalmente pro meu amor Antônio, pra Duda Mel, pro grupo Cadeira Cativa, de Azir, pra não esquecer de ninguém, e tamo junto, hein? Sempre ligadinha na melhor, na Litoral.
0: Valeu, um beijo, bom dia pro Tico, de Palmeiras, em Itaguaçu, desejando que Deus abençoe o dia de todos nós, amém, bom dia. Zé Carlos, da Inglaterra, good morning.
4: Bom dia pra todo mundo aí. Bom dia pra Sorinha, pra Lena Mara, pro Tolinho, pro Dono, pra Verinha do Pula Pula, pra Rosângela Bernadone, pra Rebeca.
0: Bom dia pro Tico, de Palmeiras, em Itaguaçu, desejando que Deus abençoe o dia de todos nós. Amém. Bom dia. Zé Carlos, da Inglaterra, good morning.
4: Bom dia pra todo mundo aí. Bom dia pra Sorinha, pra Lena Mara, pro Tolinho, pro Dono,

0: novos passando por aqui para desejar uma ótima terça-feira para todos. Para você, minha amiga Sol.
1: Obrigada.
0: E vamos que vamos, Sol, porque nós nascemos belos e não ricos. Mais um dia nas graças do nosso Senhor Jesus Cristo. Bom dia, família, e vamos com Deus.
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0: Opa, é isso aí, tudo de bom pra você, coladinho, coladinho aqui na Litoral. Eita, nós! Bom dia, lindeza, que legal que você tá por cá.
1: Bom dia, tia Dani, tô ligadinho na Litoral.
0: Ah, eu fico muito feliz em saber, quem mais aí tá ligadinho na Litoral? Então, a partir de agora, nosso número de WhatsApp aqui da Litoral Norte tá mais do que liberado, né? Tá muito on pra você participar, a partir de agora, tá? Antes era rede, tinha que ter mandado pro número da rede, você tá sabendo, né? Então, manda pra gente a partir de agora o seu bom dia, que Dani Passos já tá no ar, a partir de agora até às 12 horas, ou também conhecido como meio-dia. Até lá, tem muita coisa pra rolar aqui, ó, debaixo dessa ponte 96.9. E pra começar muito bem o nosso Litoral Rádio Show, vamos de 45 minutos de música?
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1: É isso aí, Eu Não Sou Terapia. Essa música aí, ó, quem gosta bastante dela é a Josi Abreu lá no Interlagos, né, Josi? Danilo e Davi, Eu Não Sou Terapia. Ela, inclusive, já pediu essa música no Você no Comando. Você sabe que Você no Comando vai ao ar toda quinta e todo sábado, tanto na parte da manhã quanto na parte da tarde, tá bom? Então, vai guardando aí o nome das músicas que você mais gosta pra poder pedir no dia do Você no Comando, né? Beleza? Então tá bom, é toda quinta e todo sábado, Você no Comando só esses dois dias, beleza? Então tá, aproveite e vai mandando aí as suas participações, dando uma passadinha lá nos nossos, né, no nosso zap, nosso story, ainda um vídeo de hoje ainda não está pronto, não está nem no status e nem no story, mas hoje a gente tá aí, ó, pedindo pra você mandar foto das suas, dos seus pets e das suas plantas. Lembre-se, não é qualquer bicho, tem que ser pet. O que é pet? É bicho de estimação, né? Gato, né? Pode ser cachorrinho, tem gente que tem chinchila, tem gente que tem preazinha em casa, né? Já virou de estimação, porque não é preazinha, não é o quê? Não é aquele bicho que você depois você vai matar e vai comer, entendeu? Então, pet é pet. Bicho de criação é outra coisa, tá bom? Então, um abraço pra você que tá aí coladinho. 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Você pode apimentar mais ainda a disputa entre Flamengo e Fluminense, que acontece nesse domingo agora, dia 11, às 17h30, beleza? Bora animar mais ainda essa partida? Então vai lá e dê o seu palpite, deixa o seu placar lá no bolão litoral e desta vez, tá? Quem acertar o placar pode levar uma camisa do seu time do coração, mais um kit de churrasco, ou seja, tem que acertar o placar para participar do sorteio, tá bom? Não é só acertei e ganhei. Não, você vai acertando, você concorre. Então, para participar, você vai lá no Insta, @litoralfmnorte, na postagem, leia as regras. É muito importante isso, que teve gente que leu, até acertou o placar, mas não pôde, né, ser sorteado, porque na regra de dizer uma coisa, a pessoa fez outra, né? Lembrando que tem que estar com o perfil aberto também. Então, vai lá no nosso Insta, leia as regras, participe e concorra, tá bom? Seguindo as regras, tá? Você pode deixar o seu palpitão lá, mas não esqueça de ler as regras para participar. Dito isso, vou mandar um abraço agora para quem já deixou um bom dia para mim aqui, Eliezer, né? Eliezer lá do Movelá, o Robson Góes também já deixou um bom dia. Deni, bom dia, já sabe que é Denizinha que tá por cá. Tem também colado aqui o Matheus Trevisani. Fala, Matheus, bom dia para você.
2: Bom dia, amiga Deni, aqui essa manhã, Matheus Trevisani, né? Trabalhando, amiga, né? Tô suado já, hein?
1: Ah, é?
2: Mas dá um solzinho hoje.
1: É.
2: E você, Todinho, tá no nosso programa.
1: Tá bom.
2: Uma boa terça-feira nos todos.
1: Valeu, querido. Obrigada.
2: Que Deus nos ajude.
1: Que Deus nos ajude, isso mesmo. Obrigada. E aí, Alzinha famosinha?
3: Bom dia, Denis.
1: Bom
3: Eu
1: dia.
3: Eu ofereço uma música, qualquer música, para mim, Alzinha famosinha, para todo ouvinte da rádio.
1: Tá bom.
3: Para Beth Busato e família, para Claudiane, pra todo mundo que eu gosto.
1: Tá legal.
3: Beijão, beijão, beijão.
1: Beijo, mais alguém?
3: Pra você também, dá um passo, minha princesinha do coração.
1: Tá bom, não esqueceu de mim, né, Elzinha? Um abraço, lindeza. E o Marquinho Lobo Mal? Fala aí, Marquinho Lobo Mal, bom dia.
4: Bom dia, bom dia, bom dia, Dani, Marquinho Lobo Mal, cá. Vamos que vamos, Dani, pensou. Tá chegando perto, que tomar suquinho de morango. Falta um pouquinho pra sexta.
1: Só um pouquinho.
4: Os caçambeiros da sujo.
1: Fala aí.
4: E bora pra cima que a gente nasceu. Foi bonito, foi rico, não. Hoje é recolhimento de Tule ali, ó. Mata do Cacau, Residencial e o Doce. E aviso.
1: Oh.
4: E bora pra cima, meus meninos. Cadê você, Rafael? Cadê você, Laranjinha? Se bora. Marquinhos Lobo Mal Bucá. Au! Tchau,
1: Tchau, querido. Obrigada. Bom trabalho pra vocês, caçambeiro. Dorme sujo.

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1: Tá aí, Manu Batidão, participação aí da Simone Mendes, daqui pra sempre, você sempre, mas sempre acompanhando a programação, né? Muito legal. Oi, Maria José, Maria da Penha, do São José, já chegou por casa, deixou um bom dia, Dani, já mandou um videozinho das suas plantas, que legal, já tá o material aqui guardadinho, assim que o vídeo, né, atualizar, a gente coloca por lá, a gente posta no nosso status, que aliás já é uma quarta rede social, não é? Todo mundo vai lá dar uma olhada no status, ver o que a galera tá aprontando, né? O status são coisas do dia, né? Aquilo que você tá fazendo naquele dia. O story também é, né? Mas você pode colocar outras coisas no story. Assim como também pode no status, mas o status é uma coisa mais dinâmica, né? E lá no nosso... tem mais outras duas redes, aliás, as outras duas redes sociais que são bem legais, né? Muito legais, né, para você participar. Oi, Doval, bom dia para você, querido. Obrigada por estar colado aqui. Carlos Magno, bom dia.
2: Bom dia, bom dia, bom dia, Dani.
1: Fala aí.
2: Passando aí para desejar esse início de semana aí abençoado para todo mundo.
1: Ó.
2: Bora que a engrenagem tem que rodar.
1: Tem, né?
2: E esse brasileirão que não voltava
1: pois
2: mais.
1: Você tá doido? Você tá doido? Já voltou. A data FIFA já acabou. Então voltam aí os campeonatos, né? Oi, Dani. Eu sou o Charlon. Tô aqui escutando a Litoral no Rancho Félix e Coelho. É, sério? Então tá bom. Bom dia pra vocês aí também. Boa terça-feira. Obrigada por colar aqui, ó. Ih, gostinho do aplicativo. José Augusto. Pareceu, né? Quem era? Voltou, né? Filho próximo. Código, bom dia.
3: Bom dia, bom dia, Delizinho, olha quem chegou, quem apareceu, quem tá por cá,
1: pois é.
3: Do aplicativo, que não é mais do aplicativo, mas estamos por aí.
1: Ah, né? É? Então,
3: sempre legal.
1: Não é mais do aplicativo? Então tá bom, já atualizamos então a José Augusto BNH, né? Então tá bom. Né? Quando o Faelzinho volta, você volta também, né? Vocês combinam, fala sério, vocês combinam. Um abraço, gente, muito obrigada, viu? Hoje, gente, dia 6 de outubro, de acordo com os calendários, é dia do prefeito. É, hoje é dia do prefeito, é dia do tecnólogo. Opa! Tecnólogos de plantão, é nosso dia. Eu sou, gente, sou tecnóloga em silvicultura, né? Também conhecido como, depois de formados, com diploma na mão, somos gestores florestais. Olha o título, né? É, esse é o título que os tecnólogos em silvicultura têm depois que pegam o diploma, né? Gestores florestais. Olha que legal. Dia do prefeito, então, nosso dia, tecnólogos de plantão. Alô, Dedéia, um abraço pra você. Dia do tecnólogo, também é dia nacional do circulista. Sabia disso? Pois é. Outra coisa que você também não sabia, que nesse dia 6 de outubro comemorava-se também o Dia Mundial da Paralisia Cerebral. Cerebral. Também hoje é dia de São Bruno. Eu não sabia nem que tinha um São Bruno, mas tem. É Dia Mundial também dos... De quê? Não, é de... Esse aqui que eu falei agora, né? Dia Mundial da Paralisia Cerebral, Dia do Tecnólogo, Dia do São Bruno e completando com outro calendário, hoje é Dia Nacional do Circulista e do Prefeito também, Dia do Prefeito. Que legal. 7h26, bora continuar aqui, ó, com vocês.
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1: Essa música aí, o nome dela é Até Quando? Péricles e JT, pra você na programação do nosso Litoral Rádio Show. 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Oi, Inês do Ponte Grande, bom dia pra você também, gateza. Léo Prati acabou de chegar. Que legal, Léo, obrigada, viu, por estar coladinho aqui na Litoral. 7h36, bom dia.

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1: Bom, vamos lá, né? 7 horas 45 minutos, encerrando aqui, ó, o nossos, os nossos 45 minutos de música. E a Inês mandou aqui uma foto dela e o seu bebê. Aí o Theo, gente, o Theo tá fazendo 16 anos de vida hoje, uma vidinha, né? Ela falou, Dani, você pode trocar de trilha? É claro! Vamos trocar de trilha pra homenagear o pequeno Theo, né? Pequenininho, mas ó, que delícia, né? 16 anos de muito amor, muito carinho, muito companheirismo, né não, Inês? Então, Theozinho, haha, vamos comer o bolo. Um bolo feito especialmente pro bicho, né? De muita, um bolo feito de ração, né? Muito patê pra cachorro. Existe chocolate especialmente feito pra cachorro, tá, gente? Não é pra você dar chocolate qualquer, chocolate que a gente come pro cachorro, não, porque é um veneno que você nem imagina. Então, é um negócio que não faz bem pro cachorro, né? Então, não dê chocolate que a gente come pro cachorro, não, tá? Tem os chocolatinhos feitos especialmente pro pet, é comprado lá na pet, você compra aí, tudo bem, mas chocolate que a gente come, nunca dê pro cachorro.

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0: Muito bom dia, Maiara e Maraísa, 9010. E agora, todo mundo coladinho aqui na litoral, bora ficar bem informado? Bora! Então, vamos saber então aí o que que tá rolando de notícia aqui no nosso hashtag Se Liga Litoral.
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0: Um homem de 38 anos, identificado como Rodrigo Roncone, morreu em um acidente envolvendo um carro e um micro-ônibus na BR-259 em Colatina, noroeste do estado, na segunda-feira. Segundo o Corpo de Bombeiros, a colisão ocorreu por volta das 14 horas no bairro Santa Helena. Além do motorista, estavam no veículo a esposa dele e uma criança, que foram socorridas por populares. Já os passageiros do micro-ônibus, pertencente à prefeitura de Águia Branca, tiveram apenas ferimentos leves.
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0: Victor Pignaton, atleta capixaba de 16 anos, foi convocado pelo capitão

0: Brasil no Campeonato Mundial da categoria 16 anos, a Copa Davis Juvenil, que será jogada entre os dias 3 e 9 de novembro, no Cairo, no Egito. Pignaton venceu todos os jogos que disputou no Campeonato Sul-Americano, realizado em Bogotá, na Colômbia, em agosto, onde o Brasil foi o campeão.
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0: Um homem brasileiro preso em Miami, na Flórida, Estados Unidos, no último domingo, por se passar por um agente do Serviço de Imigração e Alfândega dos Estados Unidos, conhecido como ICE, e andar agressivamente em volta do campus da Universidade Kendall, local que estava sendo utilizado para a votação da eleição presidencial brasileira. O Estadão não conseguiu localizar a defesa do homem. De acordo com o boletim de ocorrência da prisão, citado pelo jornal Miami Herald, Danilo Silva, de 46 anos, usava um boné e uma jaqueta do ICE, óculos escuros e uma máscara cobrindo o rosto, além de botas com aparência tática, enquanto caminhava entre os prédios onde ocorria a votação. Daqui a pouco, a partir de 9h20, mais informações aqui.
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0: verdade. É coleção e palpite pra você aqui na programação do nosso Litoral Rádio Show pra você. Bom dia, Rose Abreu, tá no canivete, né? Bom dia, bora pra Vitória cuidar da saúde. É isso aí, tem que cuidar da saúde, porque sem saúde a gente não faz nada, absolutamente nada. Terê, bom dia, ela mandou foto aí das suas orquídeas, das suas plantas no quintal. Lindas e maravilhosas, como sempre, tá bom, Terê? Obrigada. Também tem o Wilma Albuquerque, lá de sítio São Domingos, em Jaçanã, Rio Grande do Norte. Dene, na minha cidade, aqui em Jaçanã, tem essa maravilha de ipê. Ipê branco, gente. Florito! Tá lindo esse ipê branco. Maravilhoso. Obrigada pela colaboração aqui no nosso status, tá bom, Wilma? E a IndieX mandou aqui, ó, direto de Cuiabá. Esse é o Udi. Udi? Udi. Eu lembro do Toy, né? Toy Story. Udi. Legal demais, né? Daqui a pouco eu vou dar uma olhada direitinho aqui nesse vídeo, mas olha o Udi. É lindo, hein? Aqui, ó. É, diz que tô mandando um alô pra Marquinho Lobo Mal. E a galera da Apples dorme sujo, né? Não? Aí, Marquinho, IndieX tá coladinha em vocês aqui na Litoral. E é claro, mandando alô pra vocês. Ela tá lá em Cuiabá. Sabia disso? Ô, que mulher que anda, né? A mulher anda, hein? Diane Gotardo, bom dia pra você aí no Planalto, lindeza. Muito obrigada. Agora é 8h15. Vamos de música. Continuamos aqui, ó, com Simone Mendes. Vai devagar, mulher! Direitos iguais pra você na programação.
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Ferrugem, grupo Benos a Deus, né? Gente do céu, o palco ficou pequeno pra tanta gente, né? E você coladinho aí, acompanhando tudinho. Você que é do pagode, a partir de 3h45 da tarde, vai rolar um Bora Pagodear pra você. Então não perca, uma sequência de pagodinhos mixadinhos muito legais, tá? Uns 10 minutos só de pagode pra tu. Pois é. 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Ai, Kit Kat, bom dia, lindona, tô aqui ouvindo a Litoral, numa Litoral, mas que legal, obrigada. E o Rainer Espinassé, tá lá no centro da cidade, já mandou mensagem, mandou música aí pra Josi, né? Legal, né? A gente anotou o seu pedido e mandamos lá pro nosso programador, tá? Érica do Interlagos mandou foto aí das suas plantas, né? Isso, que legal, são calandivas, que lindas, que tem os calanques e as calandivas, esse aqui são calandivas. Obrigada, Érica, um abração. E a Jerusa de Aracruz tá colada com a gente também, já viu o videozinho aí no status, né? Muito obrigada por estar por cá. 8h24, intervalo, e já já tem mais.

0: aí, daqui a pouco, mais músicas.
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0: dia! 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Essa promoção aqui, ó, comigo é para as crianças, tá? Então manda para mim a sua participação, a sua mensagem para concorrer quinta-feira ou sexta, ou os dois dias se quiser, mas as suas mensagens tem que ser diferentes, tá? Para uma modalidade, manda uma mensagem, para outra modalidade, manda outra mensagem e pronto. Oi, Vanderlei do Vila Maria, bom dia. Geilza, minha linda GG, lá do ABC Paulista, mandando alô pra Gigi, pro Brian e pro Ezequias, né? Seus familiares aqui em Linhares, especificamente no bairro Nova Esperança. Priscila do ano, coladinha na litoral. Não esqueçam que precisa colocar senha, a modalidade, seu nome completo, seu bairro e o seu telefone. Tudo isso tem que estar na mesma mensagem. Não divide, senão vai ficar fora da promoção. Então é tudo na mesma mensagem. A senha junto com a modalidade, seu nome completo, seu bairro e o seu telefone. Na mesma mensagem, não divide. Léo Prati, obrigada pela participação também. 8h40, a gente vai ali no intervalo e já estamos de volta.
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dia! Legal ter você por aqui! Que bom que você tá acompanhando tudinho aí, ó! Já ouviu a música da Ana Castela na programação? Já, né? Já ouviu! Você sabe que a Ana Castela deu uma de atriz, né? Além de cantora, de atriz também na novela Coração Acelerado. Foi bem a danada, né? É, foi muito bem. E ela também, ano passado, participou do especial da Globo Amigas, né? Com a Maiara Maraíza, né? Também com a Luana Prado, né? Simone Mendes e tal. Esse ano, ela não vai participar. É, Ana Castela não vai participar do especial Amigas. A Globo já tá iniciando, vai iniciar mês que vem as gravações, mas a Ana Castela não vai marcar presença. Ela tava cotada para retornar ao programa, mas parece que não vai. As negociações com a emissora não progrediram, segundo relatou aí o colunista Gabriel Wacker. Ele disse que não progrediram, né, as negociações. Vamos aguardar. Quem sabe, né? Surge um fato novo aí e ele ainda não tá sabendo, né? Então vamos aguardar. Até esse momento, a Ana Castela não vai participar do especial Amigas, né, especial sertanejo aí de fim de ano da Globo. Outra pessoinha que participou também no ano passado foi Luana Prado e ela não vai participar esse ano por conta de agenda. É, já tinha compromissos agendados, então não teve como, né, ela realizar, ficar em dois lugares ao mesmo tempo, né? Não tinha como atender, né, esse convite aí da Globo, então ela já tinha os compromissos dela. Quem, as cantoras que vão substituir a Ana Castela e a Luana Prado serão Paula Fernandes e a Nayara Azevedo. Elas vão assumir os lugares das migas e, enquanto isso, outras pessoinhas vão estar presentes como convidadas, né, do programa. Por exemplo, quem vai assumir, quem vai ter convidado, uma das convidadas vai ser a Roberta Miranda. Ó, que legal! A Roberta Miranda vai ser uma das convidadas aí, ó, do Migas. Legal demais, né? Então, daqui a pouco a gente fala mais sobre os famosos. Agora vamos de Matheus e Cauã, A Rosa e o Beija-Flor. Você gosta dessa música? Então, bora ouvir.

Isso aí, né? Matheus e Cauã, Rosa e o Beija-Flor, né? E a Priscila do Ano, coladinha com a gente lá no Interlagos. Ela e a Priscila, né? Que legal. Aliás, a Priscila e a Maitê. Um abraço pra vocês aí, tá bom? E o Marlilson tá colado. Deni, manda um alô pra galera aqui da Central de Ambulância em Soretama, também pro Carlinhos, pro Bahia, tamo ligado na Litoral. E ele mandou foto da Rosa do Deserto. Tá linda, maravilhosa. Época de florir, né? É primavera, verão, sempre é época de florir, né? Essa Rosa do Deserto, ela flore, sendo muito bem adubada, ela flore o ano inteiro, né? Fiore o ano inteiro. Legal demais. Obrigada, Marlilson, pela contribuição. E a Malha acabou de chegar, né, minha bruxinha preferida?

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1: 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Já já, 45 minutos de música. Direto.

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2: 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Então, enquanto você faz isso, eu vou mandando alô pra Nildinha, que tá lá no centro, colada na Litoral. Oi, Nildinha, belezinha? Que legal que você tá aí, queridona. Obrigada mesmo, tá? Pra acompanhar a gente aí na programação. Celular morreu aqui, a bateria riou. Vou deixar pra carregar. Enquanto carrega, a gente continua aqui, ó.
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1: 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Então, enquanto isso, você vai escrevendo, digitando aí a sua mensagem, a gente vai mandando alô, né? Pra Penha Neri, que tá lá no bairro Shell, coladinha na Litoral. Bom dia pra você também, Penha. Também a Lucinete Pacheco, lá em Sorecite, coladinha. O Marlilson, de lá também, da central de ambulância, né? O Tafa, né? Tafarel também conectado por lá. Já a Edmê tá no residencial Mata do Cacau, né? A Tatiane Magnato tá no Shell. Temos também a Indiex, que deixou mensagem aqui e também lá no meu, ela mandou DM pra mim, né? No meu perfil lá no Insta, né? Falando que ela tá lá em Cuiabá, falou assim que não dá pra ouvir assim o tempo inteiro, mas ela ouve, né? De vez em quando ela vai lá e ouve, mas ela gosta de atenção total, né? Quando ela tá grudada na Litoral. Obrigada. Por lá também a Marli Andrade mandou um bom dia maravilhosa no meu coração. Uma abençoada terça-feira pra você, locutora favorita. Ô, meu Deus do céu, o que que eu faço com essa pessoa? Um abraço, Marli. Oi, Elô. Elô, tá colada com a gente lá no Canivete. Bom dia pra você também, lindeza. Obrigada por estar colada. E a Natália Marques tá no aviso, também participando das nossas promoções. 9:18

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1: Fala, Castelos, é Felipe. Eu só quero você aqui coladinho na Litoral. Junto com a Tatiane França, que tá lá no Interlago, só na costura e ouvindo a Litoral. Tá lá no fundo, né? A caixa com radinho. Valeu, queridona. Elô, mandou foto aí da lua. Bom dia com a lua. Ai, que lindeza. Um abraço. Já tá no status, eu acredito, tá? E a Vanderlene mandou foto da Lili. Dia de levar pra vacinar, né? Beleza, isso mesmo, bora vacinar os bichinhos. Um abraço, queridona. Obrigada, viu, por ter mandado material também pra ir pro status. É, agora a gente vai ficar bem informado aqui na Litoral. Vamos lá de hashtag se liga.
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1: Bom, motociclista um motorista que não tiveram as identidades divulgadas morreram após uma colisão frontal na tarde do último domingo na S-315, na altura do bairro Nova Cidade, Boa Esperança, região noroeste do estado. Segundo a Polícia Militar, uma testemunha contou que seguia logo atrás de uma motocicleta quando um carro trafegava no sentido contrário. Ainda de acordo com o relato, ao chegar a uma curva, o motorista do carro perdeu o controle do veículo, invadiu a contramão e atingiu a motocicleta.
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1: Agora você fica sabendo então aqui no nosso hashtag que a Prefeitura de Santa Maria de Jetibá, na região serrana, abriu as inscrições para o concurso da Guarda Municipal. São 22 oportunidades para quem tem ensino médio completo, além de cadastro de reserva, com uma remuneração cerca de R$4.500. O prazo para a inscrição vai até às 16 horas do dia 21 de outubro. Hashtag se liga Litoral da parte da manhã, ou melhor, das 9h20, fica por aqui. Volto daqui a pouco a partir das 11h20 também aqui.
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1: Pois é, com Ordinary Alex Warren, a gente encerra, né, aqui os nossos 45 minutos de música dentro do Litoral Rádio Show, que segue já já o bonde. E aí, a Cida Capelário, lá do Interlagos, resolveu aparecer, deixando bom dia, Denizinha, e pediu pra trocar de trilha. Bora trocar! E aí, quando pede pra trocar de trilha, a gente faz o quê? A gente chama o trio Arrahuca, ele tá sempre aqui, pronto, preparado, que querendo entrar na Avenida Litoral e fazer a festa organizada, ou baguncinha organizada, como a gente chama, né? Então, a nossa queridíssima Cida Capelário pediu pra chamar o trio Arrahu, porque ela quer homenagear a sua filhota, Gabriele Capelário, completando hoje 2.3. Que maneiro! Ô, Dani, é hoje o aniversário dela. Te amo, minha filha! Carinha de 15, tá? 2.3 é carinha de 15, isso. Parece que tá debutando essa menina. Ô, Gabriele, um beijo pra você. Tudo de bom. E a gente faz o quê? É isso. A gente volta.
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0: aí, bom dia. Então, arruma um bom, né? Israel e Rodolfo, a gente vai encerrando aqui o nosso Litoral Rádio Show, edição dessa terça-feira, 6 de outubro. E você colado aqui, ó, como o Marlilson. Levou um puxão de orelha aí, né, Marlilson? É, Dênia, a Paula. Ela disse que tá reclamando aqui que eu esqueci do alô dela. Viu? Agora você vai ter que fazer uma listinha, né? Além de pedir alô aí pra você, né? Também pra galera do Central de Ambulância, pro Carlinho, pro Bar. Tem que incluir a Paula. Fazendo o quê? Isso aí, Paula. Um abraço pra vocês colados aqui na Litoral, aí no Soretama, tá? Abração pra vocês. Bom, vamos pro intervalo e na sequência a gente vem com o quê? Com 60 minutos de música. Fica aí.
1: E depois...

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1: Muito bem, tá curtindo? Ah, que bom. São 60 minutos direto pra você curtir muita música na parada, né? O Paulo Humberto tá aqui, ó. Deni, tamo aqui, ó. Bom dia, mais lindo da Litoral. É, mando alô pra minha vida nova, Neia Freitas, boa terça pra nós. Tamo por cá em Uruçuquara, dando uma geral aqui na casa. Só vem, hein? Fim de semana. E quem tá por cá? A troca.

0: Essas lindezas. Bom dia, Dani. Ótima terça. Obrigada, Warley Souza. Tá no aviso, né? Coladíssimo na litoral. Muito obrigada pela audiência. Vamos falar então da promoção que a galera tá querendo, né? 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Quem já tinha participado, houve um acerto lá na postagem, tá? A gente teve que realizar um ajuste na publicação que estava lá. Então, você que já foi lá deixar o seu palpitão, vá de novo e, né, novamente faça de novo a sua publicação da sua mensagem, né? 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Vai lá agora, porque fizemos uma correçãozinha, então pode ser que tivemos que apagar aquela e fazer outra, então com certeza os seus comentários já, né, foram pro saco. Então vai lá e faça a sua participação mais uma vez. A gente tá avisando pra você não ficar de fora, tá bom? Não ficar de fora do sorteio, caso você acerte o placar, claro, né? Manda um alô aqui pra nós, Jair Rufino e Deliarte e o patrão Ronaldo. Tá mandado então, um abraço pra você, galera da Criarte, sempre colados na Litoral. 10h24, vamos continuar.
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Oi, Maria Hélia, bom dia pra você, lindeza. Obrigada por estar aqui. E a Luciane Mergassi, tá pedindo pra trocar de trilha? A gente troca. Se pedir pra trocar de trilha, eu chamo no trio a Raul Ru e aí a gente faz a festa, né? Hoje, a nossa queridíssima Luciane Mergassi quer homenagear o seu pai, o seu Bruno. Ô, seu Bruno, tá completando 7.3? Que legal! Então, recebemos parabéns de toda a família, Prêmoli, toda a família Mergassi, né? E, claro, Alismã, eu amo meu paizão! Ê, seu Bruno, um abraço e a gente come seu bolo! É isso aí. E aqui continuamos aí então com 60 minutos de música nessa animação toda. Por quê? Porque a semana engrenou.

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1: Isso Sorriso aí. 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
0: Olha isso,
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0: Bruno Diegues com o Bruno do Sorriso Maroto. É muito legal. Aliás, um grupo inteiro, né? Bruno e Bruno e a galera do Sorriso Maroto, né? Valdemar Júnior tá colado com a gente, acompanhando a programação lá no Canivete. E a Luciane mandou fotos, né? É, Dene, é, meu pai Bruno, minhas irmãs Cida e Leni, que amo demais, tá? E também os amigos e netos e bisnetos que, né, marcaram presença aí na comemoração dos 73 anos aí do seu Bruno. Essas fotos poderão ser publicadas na quinta-feira, que é TBT Visual. Já vai guardando aí pra reenviar pra gente aí na quinta-feira, tá bom, Luciene? Maravilha, é muito amor, né? É muito amor. Bom, encerramos os 60 minutos de música pra você colado aqui na Litoral. 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

0: 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Bora pro intervalo e na sequência tem muito mais pra você, tem só as melhores.
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1: É isso, Se For Amor. É a música do João Gomes, participação do Vitor Fernandes. 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Não perca! 11h23 agora, vamos continuar com música? Claro, antes eu só vou compartilhar com você aqui uma informação, né? Uma informação aqui sobre a Marvila. Gente do céu, a Marvila, ela tá passando por um perrengue. Ela começou a receber umas mensagens de um fã, tá? Que primeiro começou assim, né? Como diz, elogios e tal. O cara desembestou, tá? A mandar a mensagem achando que ele é marido dela. É! Tá sendo perseguida por um homem que se diz marido dela. Na cabeça dele, ele tem um romance com a Marvila, já teve briga de casal, reconciliação e até casamento. Comprou até aliança pra casar com ela. Ó só. Claro que a Marvila tá desesperada, né? Na vida real, ela disse assim que nunca teve qualquer relacionamento com ele, tá? Só assim, é fã, né? De comentários, né, nas redes sociais e tal. Só que ele já forçou a barra pra entrar no local onde ela fazia show, até na porta do camarim dela ele foi parar. E, gente do céu, que horror, tem que ter medo da pessoa dessa, tá? Ela disse que virou alvo de uma perseguição que começou nas redes sociais e começou a ganhar presentinhos extravagantes e terminou com um suposto pretendente aparecendo em shows e tentando chegar até ela. Ela afirma que nunca alimentou qualquer relação com ele e vem tentando impedir novas aproximações. Vai ter que ter uma restrição contra o cara. Já é o quê? Ele é um stalking, né? Não só estoque, ele é um perseguidor mesmo, louco. Então, tem que ter todo cuidado, Marvila. Caramba, que isso? Tem gente que é louco, né? 11h24.

0: Oeste, a Negra Lee, descobridor dos sete mares.
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0: Não. Jota Quest canta Tim Maia, né? Essa turnê maravilhosa, esse trabalho maravilhoso deles, que legal. 11:36 agora. Tá na hora aí de você receber aquele alôzinho, você que tá colado na gente. Jerusa! Jerusa do Aviso mandou aqui uma foto dos seus lírios e também foto do pet, né? De casa. Que legal. Um abraço, ótima terça-feira, né, pra gente. Obrigada, viu, por tá colado aqui com a gente. O David Cremonini tá lá no Jocaf 2, a Michelle tá no Jocaf também. Temos a Diane Cristina no Planalto, a Josi Abreu no Interlagos, a Gabriela em Soretama. Um abraço também pro Douglas Aires, tá lá no Shell. Johnny tá no Movelar, Nani tá no Santa Cruz. Temos também coladíssima na Litoral a Carolina Lopes, lá do Gravatá, a Vanete lá do Areal, né, Fazenda Santa Lúcia. Temos também a Cassirlane Chaves no Nova Esperança, Cláudio Henrique no Araçá, o Paolo tá no Canibete e temos o Adriano no Planalto, a Roselene no Juparanã e temos lá no Vila Isabel o Igor Araújo. Beleza? Então, um abracinho pra essa galera. Tem centenas de pessoas visualizando o nosso status. Ainda dá tempo até às 11:50 de mandar o seu material. Hoje é dia de pet e é dia de planta aqui no nosso status, tá? E agora tá na hora de ficar bem informado.
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0: Você fica sabendo agora na Litoral que uma mulher de 42 anos passou por maus bocados após lanchar e seguir para o estacionamento de uma clínica no bairro Movelar. Já aqui em Linhares. De acordo com o boletim de ocorrência, nessa segunda-feira, a mulher... Aliás, o boletim foi registrado nessa segunda-feira. A mulher sentiu algo pontiagudo nas costas e em seguida ouviu a frase: perdeu, fica quieto, caladinha e passa tudo. Uau! A mulher disse ao registrar o boletim que, como permaneceu de costas, não viu quem a assaltou e que, entre as ameaças, ouviu que se olhasse para trás, os criminosos a matariam. Após, né, isso, ela entregou o que tinha, não tinha o celular porque tinha esquecido lá no escritório, no local de trabalho, entregou até a aliança, foi embora e registrou o boletim de ocorrência hoje. Aliás, ontem, né, na segunda-feira. Bora lá saber mais? Bora!
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0: O expediente de uma loja de conveniência num posto de combustíveis no bairro Colina, em Linhares, foi alterado depois das 23 horas da última segunda-feira, ou seja, de ontem, quando o indivíduo, conhecido por ser um cliente do estabelecimento, chegou em uma moto Honda Bis branca e anunciou um assalto. Segundo a Polícia Militar, as duas funcionárias constataram, né, que o criminoso não estava brincando e, quando ele manteve as mãos, né, por dentro da camisa, simulando estar armado, e passou a exigir dinheiro. Então, ele levou aproximadamente R$600 em espécie. O posto fica ali no bairro Colina e a loja de conveniência, onde fica, né, onde fica a loja de conveniência, onde foi roubado, é uma das mais requisitadas da cidade. A guarnição realizou buscas, mas o assaltante não foi encontrado.
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0: Um carro ficou destruído após ser incendiado por um homem de bicicleta no bairro Interlagos, aqui em Linhares, na manhã de domingo. O crime foi registrado por câmeras de segurança e a Polícia Civil investiga o caso. Até o momento, o suspeito não foi localizado. Segundo o delegado Tiago Cavalcante, da Delegacia de Linhares, o incêndio foi criminoso e a Polícia Civil investiga o caso. Informações que possam ajudar a identificação do suspeito podem ser repassadas de forma sigilosa pelo telefone 181 do Disque Denúncia, pelo site ou pelo WhatsApp 992538181. Hashtag Se Liga Litoral fica por aqui. Volta mais tarde, a partir das 14h30.
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dói, dói, dói. E Gustavo Lima, assunto que dói, né? Qual é o assunto que dói? Ah, a gente vai se despedir agora. Voltamos a nos falar amanhã, a partir das 7 da manhã, tá bom? O encontro tá marcado. Já já tem Rede Litoral de Rádios, mas antes tem Thier, Homem-Aranha. Vai rolando, rolando, rolando até que a rede tome conta, beleza? Comercial e rede até as 2 da tarde, depois que o Thiaguinho vai estar por cá. Grande abraço pra você, fica aí com o Thier, cantando Homem-Aranha até que entre o comercial e a rede venha, beleza? Amanhã a gente se fala. Fui, Thier, canta, meu filho!

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0: Ai, que delícia!
3: Chama, molecão!
2: Chama!
3: Boa tarde, Bruninho! Boa tarde, Natizinho!
2: Boa tarde, minhas delícias!
0: Sextou não, terçou hoje, menino!
2: É, calma!
0: É terça-feira, dia 6 de outubro de 2026!
2: Calma, que minha semana é mais curta essa, hein?
0: O quê?
2: Não, eu já tô avisando logo, pra ninguém ficar falando que eu vou dar migué.
0: Eu
2: vou trabalhar só até quinta-feira.
0: Migué anunciado, é a primeira vez.
2: É só até quinta-feira que eu vou trabalhar. Então vem. É porque vai começar o horário político eleitoral, aí eu vou entrar num recesso.
0: Entendi.
2: Entendeu? Na sexta-feira.
0: Entendi.
2: Entendeu?
0: Só vem, molecote, pro Linares com você no horário de almoço da Litoral, a número 1 do Ibope. E horário de almoço combina com comida gostosa, Natizinha.
2: E o que tem de bom aí?
0: O que tem de bom? Quero saber dos ouvintes. Conta pra gente no WhatsApp.
2: No 999-86-1050. Cadê a sua marmita, bebê?
0: Vem.
2: A minha tá dormindo.
0: Sua marmita tá o quê? Ah, Nath, as marmitinhas.
2: É brincadeira.
0: Ele é trabalhador.

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0: Aqui na número 1 do Ibope, Nath, hoje é terça-feira. E nós estamos aí já na reta final do ano, né, menina?
3: Exatamente. Faltam aí uns 3 meses, né, pra encerrar 2026 e como passou rápido.
0: Como passou rápido? Falta muito pro 13º cair?
3: Ah, não falta não. Agora falta menos do que o mês passado.
0: Cada dia que passa, falta menos ainda. Ô, Karen Alessia de Serra Sede, cadê você, menina? Bom dia, boa tarde, né?

0: Nós vamos em 11 pessoas.
1: Rapaz!
0: Encontro todo mundo lá, hein? Um abraço aí.
2: E esse ano, o Vital, ele tá com o tema de chame gente.
1: Exatamente, é pra chamar realmente a galera pra poder curtir junto com você, não é isso?
2: E ela chamou mesmo, chamou ali um monte de gente, menina.
1: É, vai estar o grupão dela. Imagina o grupo dela. Acertou. Atrás do trio, essa galera toda aí. Rapaz. E quando se perde alguém? Vocês vão pra ir embora? Tem que esperar todo mundo? Ou você... Tipo assim, suponha que um deu perdido lá.
2: Isso.

0: Acho que a pessoa que tá perdida, ainda mais no sambão ali, que tem uns cantinhos ali, a pessoa tá dando perdido.
1: Ou deixar, tá dando um achado, né?
0: Ou tá dando um achado.
1: Abraço aqui pra Delícias da Bambam, que é a Vanessa Medeiros de Novo Horizonte, Cariacica.
0: Tem mais um? Tem o Gilber Rubi. Oi.
2: Boa tarde, Bruninho. Boa tarde, Natizinha. Gilber Rubi chegou. Gilber Rubi chegou,
1: chegou
2: como? Com a minha marmita, meu irmão. E litorando, meu irmão, direto das entranhas, do centro, do miolo,
1: nossa,
2: mais profundo da
1: senhora.
2: Sua audiência, Bruninho. Você tá doido, moleque?
1: Que isso?
2: Mandando um abraço, um beijo carinhoso pra você, pra Natizinha. Bom trabalho. E

0: Beijos, fui!
1: Beijos, fui!
2: Ele mandou uma foto da marmita dele aqui, que nesse exato momento o Antônio de Alto Lá está chorando.
1: Por causa
2: inveja,
1: de quê?
2: Com inveja dessa marmita.
1: Essa aí, a marmita dele tá bonita hoje, hein?
2: Tá bonita.
1: Ela perto de casa, Gilberuba, que ele vai lá perto de casa comprar a marmita dele, você acredita?
2: E essa marmita aqui tem linguiça. Hoje ele pegou aqui com uns linguição, velho. É isso aí. Falando em marmita com linguiça, Matheus Trevezani tá aqui.
3: Boa tarde, Bruninha, amiga Nath. Matheus Trevezani, isso que eu tava achando. Eu trabalho na caminhada da quadra. Ah. Litoral, tô legal. Alô, todos meus fãs do grupo.
1: É,
3: eu entrei de novo, hein?
2: Ele entrou de novo, né,
1: Dizinho?
2: Você viu ele entrando?

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0: Ó, meio-dia 37. Você tá ligado aí que a Litoral tem os melhores presentes. E todos os dias nas manhãzinhas da Litoral tem R$200 em compras no Açaí Atacadista.
1: É mesmo, você vai gastar como quiser e por nossa conta.
0: Fica ligado aí nas manhãzinhas da Litoral com a Sol de 7 às 9 da manhã aqui em Vitória pra você anotar os códigos secretos e concorrer
1: 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Nossa, bom demais,
0: hein? Bom demais, molecote. Meio de 37, bom demais também até você mandando mensagem aqui pra gente.
1: Então chama no 999-86-1050.
0: O José Carlos de Eldorado falou que hoje não tem marmita, tá de férias, tá na praia.
1: Nossa senhora, que vida boa, gente.
0: Que vida boa, Zé.
1: Rapaz.
0: Você tá doido. Railan tá ganhando a diariazinha dele também. Já tá lá só trabalhando. Mandou foto aqui, o Railan.
1: Tá assustado com essa cara dele aí, ó.
0: Eu ia falar isso, mas já que você falou.
1: Tá assustado a fotinha dele aí. Ô, Railan, assusta não,
0: tá,
1: rapaz.
0: Assustado, velho.
1: Tá assustado.
0: Cara de assustado.
1: Você tá doido?
0: Márcio Gleick, de Governador Lindenberg, mandou aqui que tá 30 graus lá. Tá calor, hein?
1: As coisas leves lá em Governador Lindenberg. Só o básico mesmo do calor.
0: Pô, 30 graus lá depois que ele ouviu o áudio aqui do Matheus Trevisani, que tá um calorão, menino.
1: Entendi. Acendeu tudo. Tudo pegou fogo.
0: A Geisa de Jardim Camburi falou: enquanto uns entram na linguiça no horário de almoço.
1: Gosto.
0: Ela almoçou 2 ovos fritos. É isso aí. Tem gente que vai na linguiça.
1: Isso, tem gente que vai no ovo.
0: É isso aí. A Geisa falou que é isso aí.
1: O importante é agradar o cliente.
0: Vai na linguiça. E você, Arlindo da Metal Tech, você vai na linguiça ou vai no ovo?
1: Ele vai nos dois.
2: Tô ligado na Rádio Litoral e eu tô aqui no bato do Ninguém trabalhando aqui, tá ligado? Tá eu, os parceiros aqui na atividade. Manda um abraço aí. Falou, Bruninho, molecote. E aí, Natizinha? Natizinha, passa o WhatsApp aí, Natizinha.
0: Passa o WhatsApp pra ele, Natizinha. Tá dizendo, passa o WhatsApp pra ele ali.
1: Não, eu só assim, mediante é um Pix de R$1.000 no mínimo. Pra pegar o primeiro número do telefone. O depois do 9.
0: Ai, ai.
1: Ai, até parece eu, hein?
0: Ô, deixa eu ver aqui quem mais. Vamos pro Vavá da Serra. Vavá, vai
1: pra
0: que
1: onde?
0: Vai.
3: Boa tarde, Natizinha. Boa tarde, Bruninho, molecote Vavá aqui da Serra. Bora que bora, vamos que vamos. Vamos que vamos, bora que bora, hein? Pessoa, hein? Pessoa não é meiuca nem é final de semana. É, mas é o início de um bom dia pra todos e uma boa tarde pra quem tá chegando. Você tá doido? Rapaz, essa rádio é maravilhosa, né?
0: É isso.
3: A pessoa vem trabalhar, nem sentou na cadeira,
0: sentou.
3: Já fala que vai dar mingué. Rapaz, 3 dias de mingué, tá indo 4, né? Quinta, sexta, sábado, domingo e segunda. Pelo amor de Deus,
1: né?
3: Tem jeito não, só o gemidão mesmo. Não é a lei, todo mundo tem que gemer. Litoral, tô legal.
0: Todo mundo tem que gemer, mas...
1: Já gemeu hoje, Bruninho?
0: Não. Não, é a lei, você já gemeu hoje?
1: É a lei, ainda bem, ainda bem.
0: Tá bom.
4: Oi. Boa tarde, Bruninho. Vamos almoçar?
0: Vamos.
4: Raul aqui de Alfredo Chaves, operador de máquina.
0: Taca, Raul.
4: Um abraço pra todos os operadores aí. Capixaba aí.
0: Uhum.
4: Um abraço pro grupo Gemidão.
0: Esse jogo Gemidão tá demais.
1: Aí, ó, já gemeu hoje.
4: Tá aterrorizando, hein, grupo de Bruninho. Um grande abraço pra você, Natizinha, aí. Fico com Deus. Quem tá na Litoral,
1: tá
4: mais que legal. Toca o alemão do forró aí, Bruninho, pra nós.
0: Aô, vamos
4: sacar aquele almoço gostoso e a marmita aí do Antônio Gato. Charmoso aí. E gostoso.
0: É gostoso?
1: Você tá falando, né?
0: Você tá comendo a marmita do Antônio de Alto Laje, gato branco, charmoso, gostoso.
1: Misericórdia.
0: É, quem prova acha gostoso.
1: Cada um com seus gostos, né? Quem sou eu?
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2: Meio-dia 52, você tá ouvindo o Bruninho e Nath no horário de almoço da Litoral, a número 1.
3: Tô vendo ninguém na minha frente, bebê.
2: Ó, tô ligado que você tá aí ansioso pro Vital, maior carnaval fora de época da região sudeste. Você falou que não tá vendo ninguém na frente, eu tô vendo aqui o Léo Santana que tá passando na TV, Nadzinha.
3: Olha só, ele que abriu o Vital, né? Começa no sábado.
2: Ah, isso mesmo.
3: Sábado tem Léo Santana.
2: Sábado agora, será que ele vai tá... Eita...
3: Balançando assim, balançando o trio.
2: Será que ele vai? Diz que ele vai sem sunga, sem cueca.
3: Você ficou olhando?
2: Fiquei olhando.
3: Você ficou olhando?
2: Léo Santana vai sem cueca pro Vital, velho. Fica lá, vai balançando,
3: vai balançando. O negócio quer respirar, né, gente? Fazer o quê?
2: Você tá doido? Quem ganhou ingresso pro Vital foi a Alzira Rosa de Itapuã, Nadzinha.
3: Ela veio aqui ontem retirar seus convites. Vai
2: que
3: curtir
2: legal.
3: Muito.
2: Tirou onda.
3: Beijo, Alzira.
2: Tem a Eliana România também lá de Andorinhas. Oi, Eliane.
4: Tá de Bruninho. É, Eliane România aqui de Andorinhas. A minha companheira Catiane ganhou o ingresso do camarote Litoral.
2: Essa dúvida que ela tem aqui é a dúvida de muita gente.
4: Pro Vital.
2: É o camarote pega no cavalo.
4: Dia 11. Ela tá querendo saber o seguinte: tem direito a abadá também?
2: Ô, menina, a parada é a seguinte: entra no Instagram do Vital.
3: Arroba Vem Vital.
4: Tá de Bruninho. Eliane România aqui de Andorinhas. A minha companheira Catiane ganhou o ingresso do camarote Litoral.
2: Essa dúvida que ela tem aqui é a dúvida de muita gente.
4: Pro Vital.
2: É o camarote pega no cavalo.
4: Dia 11. Ela tá querendo saber o seguinte: tem direito a abadá também?
2: Ô,

0: em
1: não
0: abadá.
1: Tem.
0: Então os demais setores vão ter o abadá, então você vai ver o dia para tirar, porque também não é qualquer dia.
1: Não.
0: Tem os dias certos para você fazer a retirada, tem um horário certinho também. Aproveita lá no Instagram @vemvital para você também ver a programação, horário de abertura dos portões, que horas começa o primeiro bloco.
1: Isso
0: e
1: aí.
0: Tudo mais que vai rolar no Vital nesses dois dias, sábado e domingo agora.
1: Já tô vendo aqui as informações do Vem Vital, que começa a retirar a partir de amanhã, mas não são todas que vão tirar amanhã. Mas vai lá no @vemvital, é pra tirar entre meio-dia e 8 da noite. E tem outra coisa, pra ir pro Vital, tirando a arquibancada, que a arquibancada não tem abadá, pra ir no Vital, você que de repente comprou, se você ou ganhou aqui ou comprou o Vital, é uma dica importante.
0: Sim.
1: Só vai entrar de abadá.
0: Exatamente. Não adianta, vai pegar a blusa pra usar depois.
1: Ou então assim, não vou pegar a blusa não, que eu nem vou usar. Não, você só entra de abadá.
0: Exatamente. Né? Abadá faz parte do ingresso pra você fazer essa entrada no Vital.
1: Isso aí. Eu acho que essa dúvida é de muita gente. Eu acho que colocando esse áudio da Eliane Romani aqui, a gente
0: dando as explicações,
1: vai dando explicação.
0: À medida do possível.
1: O que vai dar? Meio dia 55.

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0: perguntado isso, não sabia não.
1: É ele, rapaz.
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0: Aí 1:22. E você que tá ouvindo a Rádio Litoral, quiser participar com a gente no zap, é só mandar mensagem.
1: Aqui no 999-861050.
0: Ó, Nadzinha, ainda falando sobre o Vital, lá no Instagram da Rádio Litoral, acabamos de subir um post, tá fixado lá, com todas as informações pra retirar o abadá. Seja você que ganhou seu ingresso aqui no, na Litoral pro Pega no Cavaco, ou você que comprou seu, seu ingresso pra curtir o Vital. Lá tem todas as informações agora no arroba Litoral FM.
1: Então corre lá pra você ficar por dentro de tudo. Tem também aqui no nosso perfil as atrações que vão rolar no Vital.
0: Isso.
1: Tem também vídeos de meme.
0: É isso aí também, tem nós.
1: Que a rádio oficial do Vital é a Litoral.
0: Tem o pessoal zoando com a gente também.
1: Tem muita coisa.
0: Aí a Natália Ferreira tá aqui, hein?
1: Eu?
0: A Natália Ferreira.
1: É eu?
4: Boa tarde, Juninho. Boa tarde, Natizinha, que é Natália Ferreira.

0: curtir o Vital aí. Eu já ganhei o ingresso pra curtir o rock, tô dentro. Rapaz, eu tô solteiro, tô querendo curtir tudo até rock. Eu não fui, tem uns 10 anos que eu não sei quem curtir.
1: Você já ganhou o rock, tá bom.
0: O que é mais lindo que essa aqui, ó.
2: Já ganhou a carta de alforria, que é mais o quê, rapaz? Tá de bom já, tá de bom.

0: e gemer. Que é isso, gente? Que tá vendo? Esse povo tá muito oriçado.
1: E
0: tá
1: é
0: muito
1: só terça-feira.
0: Você tá doido?
2: É só terça-feira.
1: E é só terça-feira. Pensa só no final de semana.
2: Ai, ai. Ô, falar em gente gemendo, gente, tudo oberê.
3: Boa tarde, Bruninho, Nativinha.
1: Eita, Lelê.
3: Testou bebês natural, eu tô mais que legal.
2: Ô, Berê, como é que tá o clima aí?
4: Aqui tá muito calor, pegando fogo. Ai.
2: Ô, Berê, essa voz não é sua, não.
1: Oi, Berê, o que, que aconteceu, Berê? Tem uma voz mais de fumante, de Carlton, Derby.
2: Já tem aí.
1: Meu Deus do céu.
2: Ô, Rebeca, e as gavetas?
5: Boa tarde, molecote. Boa tarde, Netzinha. Boa tarde, toda a família litoral. Sou Rebeca Andrade, de Colatina. Uma terça-feira de paz.
2: E o palco
5: de Nascar aqui em Colatina. Aí, molecote, não mexe nas minhas gavetas.
2: Tá bom. Ô, dorme. Ô, dorme.

0: dançando. 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

0: quê?
1: Claro que não, né, gente? Vai pro intervalo e volta já já com mais música.
0: Isso aí, rapidez.
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2: Na Litoral eu tô legal, 1h57. Acabou por aqui o nosso horário de almoço. Amanhã, meio-dia, tem mais.
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1: E olha, gente, mais de 250 mil estudantes vão às ruas da França para protesto. O primeiro-ministro da França, Sebastião Lecornu, afirmou nesta terça-feira que não pode haver espaço para tolerância e violência ao falar sobre os protestos estudantis que vêm reunindo milhares de estudantes pelas ruas de todo o país. Em discurso no parlamento, o premier francês condenou atos de vandalismo que vêm sendo praticados e disse que eles pioram ainda mais a situação das escolas. Os manifestantes apontam a precariedade das infraestruturas de várias delas como motivação do protesto. Os protestos estudantis começaram em setembro na região de Paris e rapidamente se espalharam por todo o país entre os alunos. Segundo as autoridades francesas, esta terça é o dia de maior mobilização até o momento, com cerca de 256 mil pessoas nas ruas. Em Marselha, os protestos nas ruas começaram pacificamente por meio da manhã, mas eles tornaram-se violentos com a polícia participando com gás lacrimogêneo contra os manifestantes que atearam fogo nas ruas e lançaram objetos.
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1: E o São Paulo corre risco de perder pontos no Brasileirão. Caso não pague os agentes de Galopo e mantenha o transfer ban imposto pela FIFA por 60 dias. A punição foi aplicada na última sexta-feira e o valor da dívida é de 300 mil dólares, cerca de 1,5 milhão de reais. Uma transfer ban por dívida não gera automaticamente perda de pontos, mas a cláusula de dedução de pontos está expressa na decisão da entidade. O motivo pode ter sido um pedido do reclamante que leva em consideração o histórico de problemas financeiros do São Paulo.
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1: E a Mega Sena sorteia hoje 92 milhões de reais. O concurso 3.067 da Mega Sena pode pagar um prêmio de 92 milhões para os apostadores que acertarem as 6 dezenas. O sorteio ocorre às 21 horas desta terça-feira, dia 6, em São Paulo. No concurso do último sábado, nenhum aposta acertou a faixa principal e o valor acumulou. A transmissão começa momentos antes de cada dia de concurso no portal G1 e também nos canais oficiais da Caixa. O hashtag Se Liga Litoral de volta logo mais com informações do portal A Gazeta.
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seguir as regras. Thiago, eu já participei na promoção passada. É outra promoção, galera. É outra. Você tem que ir lá e participar agora dessa nova promoção aí pra valer, pra você concorrer essa aqui, beleza? Então corre lá.

0: vai lá, deixa lá, ó, o seu like, siga as regras que estão fixadas no post e boa sorte pra você. Fica aqui comigo, volte já.
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2: Na Litoral eu tô legal, tá aí 3 minutos faltando para as 3. Casais

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2: Maravilha, estamos

0: Parabéns, saúde, paz, felicidades pra você que tá aniversariando, que a graça, que a bênção aí, né? E papai do céu envolva a sua vida, tá bom? Que você possa realizar todos os sonhos do seu coração, é o que eu desejo pra você, fechou? Solta o play, vem com a gente.
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0: ouvinte, pra você ligadão curtindo a gente nessa tarde gostosa e de bem com a vida, terça-feira, 6 de outubro. Ignora Felipe Rodrigo, Zé Neto e Cristiano, fama de louco. Sutilmente, jeito moleque, por aqui também teve Como Faz Com Ela, Marília Mendonça, Dia da Saudade. É o som de Alemão do Forró com o Guilherme, Saudade Conveniente, Menos é Mais, com participação do Pablo do Arrocha. O Pablo tá dando uma polêmica, né? Negócio de show cancelado aí nos Estados Unidos, tá dando o que falar, né, meu? 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Fechou? E segue de música aqui, ó, na sua Litoral. Daqui a pouquinho aquele abraço pra você, né, que tá ligadão curtindo a gente. E também, logo mais, tem Bora Pagodear.
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0: Pião todo tatuado, Janinho e Mariana Fagundes.
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Na litoral eu tô legal, tá aí pra você, ligado na gente hoje não, esse é o som de Israel e Rodolfo. Teve também aqui, no meio do processo, Peixote, Eu Só Quero Você, Ana Castela e Zé Felipe, Fechadão com Amor, Mumuzinho. Agora são 3:35 pra você que tá ligado aqui, curtindo a gente. Deixa eu falar o seguinte pra você, hein? 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

0: Penha, né, do bairro São José, desejando aí boa tarde pra gente, valeu minha amiga. Marcos Kramp, tá fechadão no Interlagos, abraço pra Maria Marta Paixão, tá com a gente também o Paulo do Canivete, a Maria da Penha também do Interlagos, a Jerusa do Aviso, obrigado pela companhia, tamo junto e misturado aqui, curtindo a Litoral. 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Tem Fla-Flu no domingão, hein? E é isso aí, ó. 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Fechou? Vem com a gente.
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0: Negão, me fala necessidade. Esse é o som do Henry Freitas. Ele não merece você e amor de fim de noite, João Gomes. Hoje não. Som de Israel e Rodolfo. Bom, gente, 3h43 aqui, ó. Na nossa tardinha de bem com a vida. Já já tem o nosso Bora Pagodear por aqui, né? Abraço aqui pra Geisiele do Jocaf 2. Chegou aqui também, né? Na comunicação, interagindo aqui com a gente. É isso aí, minha amiga. E olha só, gente, deixa eu dar um recado aqui, ó. E avisar você que nesta quarta-feira, meiuca de semana, aí você vai me falar, Thiago, que tem um Geração Litoral. Claro, tem um Geração Litoral também, né? Às 18h, o seu comecinho da noite aqui, tá bom? Mas eu quero falar que amanhã tem também parada legal, às 9h, tá bom? 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Agora sim, 15 faltando para as 4, intervalo rápido, eu volto já já com o nosso Bora Pagodear. Sai daí não, fica aqui comigo. 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

0: 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Beleza? E é isso aí, depois do intervalo, tá chegando por aqui 60 minutos de música direto na nossa tardezinha. Então fica aqui comigo, não saia da Litoral, eu volto já, tá ok?
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4: De volta aqui na tarde da sua Litoral 4 e 2. E aí, como é que tá você? Tá de bem com a vida? Tá ouvindo a Litoral aonde, hein? Você tá em casa, tá no trabalho, galerinha do carro, ou os amigos do aplicativo que estão sempre com a gente aí, né? Abraço de canto a canto da cidade, ouvindo a Litoral. Audiência máxima, obrigado aí pelo fortalecimento. Aos amigos da boleia também, do caminhão, do ônibus, da van, você do campo, homem, mulher, jovem, amigo produtor rural, trabalhador rural, obrigadão aí pela sua companhia. No comércio também, né? Nas lojas, obrigado aí, você trabalhador autônomo, liberal, nas empresas, turma da indústria, sempre ouvindo a gente, os servidores nos setores públicos, acompanhando a Litoral também, né? Aqui na região norte do Espírito Santo, obrigado a todos vocês. Cidades vizinhas, Soletama, Rio Bananal, Jaguaré, Vila Valério, Marilândia, obrigado pelo carinho, a você de Joneiva, Ibiraçu, Aracruz, Fundão, toda a região ligada na Litoral. Solta o som e vem com a gente.
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legal, pensamentos intrusivos. Esse é o som do Thiaguinho aqui nos 60 minutos de música. Por aqui também teve Direitos Iguais, Simone Mendes, Moça Pra Casar, Diego e Vitor Hugo. Também teve Investigador, Som da Turma do Pagode, Com Menos é Mais, Até Quando, Natanzinho Lima. Abrimos com Admita, Matheus e Cauã e Lauana Prado. Pra você ligado, 4h21 aqui na tarde da sua litoral. E é isso aí, gente, ó, e domingão tem Fla-Flu, tem Fla-Flu, e você pode ganhar a camisa do seu time do coração, mais um kit churrasco, hein, pra você fazer a festa. 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

0: 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Beleza pura? 4h23 aqui na sua Litoral, daqui a pouquinho informação e mais uma edição do nosso hashtag Se Liga Litoral.
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1: Na Litoral eu tô legal. Tem pra você nos 60 minutos de música. Saudade Estranha, 4h34. Teve por aqui, Murilo Rupi essa aqui, né? Teve também Davi Quaresma com...

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1: E olha, gente, luto no futebol. Morreu aos 59 anos o ex-jogador e técnico Carlos Alberto Dias, nesta segunda-feira em Caruaru, Pernambuco. Carlos Alberto comandava o Ipiranga do Pernambuco, que passou mal durante o fim de semana. Ele chegou a ser atendido em uma UPA, mas voltou a sentir dores no peito e foi encaminhado ao hospital. A causa da morte não foi informada, segundo o clube pernambucano. A causa não foi divulgada. Como jogador, Carlos Alberto vestiu as camisas do Botafogo, Vasco, Flamengo e Fluminense. Grandes clubes aí da Série A do Rio de Janeiro. No Botafogo, entrou para a história ao marcar o gol do título carioca em 1990 contra o Vasco. O ex-meia também foi convocado para a seleção brasileira e disputou amistosos em 1992. Clubes por onde passou lamentam a morte e prestam homenagens ao ex-jogador.
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1: E o Espírito Santo vai ganhar em 2027 o primeiro curso técnico de inteligência artificial integrado ao ensino médio. A iniciativa é do SESI Senai e começa em fevereiro com duração de 3 anos. Serão 120 vagas distribuídas entre unidades de Vila Velha, Vitória e Colatina. Podem participar estudantes que concluíram o 9º ano e vão ingressar no 1º ano do ensino médio. Durante o curso, os alunos vão aprender programação, organização de dados, treinamento de modelos e aplicações de soluções de inteligência artificial. A proposta é preparar jovens não apenas para o uso das ferramentas de IA, mas também para desenvolver e colocar essas tecnologias em funcionamento. Os profissionais poderão atuar nas áreas como tecnologia, indústria, bancos, saúde e agronegócio. A expectativa é ampliar as oportunidades de trabalho em um mercado que cada vez mais busca profissionais especializados em inteligência artificial.
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1: E Linhares será um grande feirão de emprego no próximo dia 21 de outubro. O evento vai reunir mais de 1000 vagas de trabalho em empresas da região. A iniciativa será realizada pela Faculdade Ananguera em parceria com a Prefeitura de Linhares. O atendimento será gratuito das 10 da manhã às 8 da noite no pátio da faculdade. Entre as empresas participantes estão Brametal, Brinox, Cacau Show, Cicobi e Veg. Os candidatos poderão entregar currículos, conhecer as vagas e conversar diretamente com os recrutadores. Para participar é preciso levar documento com foto e currículo impresso e atualizado. A expectativa é aproximar quem está em busca de emprego das empresas que estão contratando. O hashtag Se Liga Litoral de volta logo mais com informações do portal A Gazeta.
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0: som do Natanzinho Lima aqui na nossa tardinha de Bem com a Vida, fechando então os 60 minutos, 5 horas em ponto aqui na sua litoral. 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
1: Muito bem, de volta aqui na tarde da sua Litoral, 5 horas mais 5 minutos. E aí, como é que tá você? Tá de bem com a vida? Vem com a gente por aqui, tem música, alegria, diversão, a sua participação, prêmios de montão. A bola vai rolar, tem Fla-Flu no domingão, 5:30 da tarde. E olha só, e aqui na Litoral tem brindes pra você, viu? É, tem aqui, ó, camisa do seu time do coração, mais o kit churrasco pra você que acertar o palpite. 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Cartão de todos, saúde com confiança e qualidade. 5:07 na sua Litoral, hora de música. Solta o play aí.
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2: Tá aí pra você ligado, né, gente? 5:15 aqui na nossa tarde de bem com a vida. Terça-feira, 6 de outubro de 2026, pra você que tá aniversariando. Parabéns, saúde, paz e felicidades. E é isso aí. 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E boa sorte pra você, sorteio amanhã com a Deni Passos aqui na nossa programação durante a manhã, fechou? 5:16, eu volto no instante, fica aqui, ó, na Litoral.
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0: Alô, Santana com Léo Foguete aqui no nosso litoral com você. Dia 14, ele canta em Vitória, né, gente? Lá no Kleber Andrade, o menino Luan Santana, já virou homem já, né? Paizão. Tá aí, né? O cara casou com a Jade Magalhães, rapaz. Que coisa, quem diria, né? É entre idas e vindas, términos de relacionamento. O cara acabou casando e formando família com a Jade Magalhães. Eita, meu. Desliza, Léo Santana com a Melody. Beijo, beija-flor, Léo Foguete. Xande de Pilares, ainda bem. 5h32 pra você que tá ligado aqui, curtindo a Litoral. Tarde de bem com a vida. Daqui a pouquinho tem mais 45 minutos de música. E olha só, tem promoções valendo, tá bom? Tem lá no nosso Instagram, tem aqui no nosso WhatsApp também. Mande as senhas aí, tá bom? Que você... tá concorrendo aqui a prêmios diversos da nossa programação. E lembrando a você que tem Fla-Flu. E qual é o seu palpite? Domingão, 5h30 da tarde. Valendo pra você aqui, ó, a camisa do seu time do coração e também mais um kit churrasco pra você fazer a festa aí depois da vitória, né? Então corre lá no nosso Instagram, arroba Litoral FM Norte, tem as regras. Só seguir as regras que estão fixadas lá no post e boa sorte pra você, beleza? Eu volto já agora às 5h33, um instante só.
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1: Tá aí, né? Esse é o som do Zé Felipe, com participação de Rafa Júnior, a cara do rolo. Por aqui também teve Coração Não É de Aço, Kaique, Como É Que A Gente Fica, som de Henrique Juliano. E teve também Saudade Conveniente, som do Menos É Mais, com Pablo da Rocha, 9010, Maiara e Maraíza. Bom, gente, 5h50, daqui a pouquinho tem mais 45 minutos de música. Na tardinha da sua litoral, né? Aliás, no começo da noite aqui. 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E aí, já foi lá no nosso Instagram, dá o seu palpite. Domingão tem Fla-Flu, hein? Isso mesmo. Tem Fla-Flu. E a Litoral se uniu aí com o Sindicato Comerciários e quer saber o seu palpite, hein? É, você que tá afim aí, ó, de faturar, né? É, tem aqui uma camisa do seu time, mais um kit churrasco pra você faturar. Você que acertar o palpite aqui, tá bom? E acertar o seu placar, as informações estão lá no nosso Instagram, arroba Litoral FM Norte. Segue a gente lá, tá bom? Tá, as regras estão fixadas no post, só seguir direitinho e boa sorte já tá participando, ok? Lembrando que o seu perfil tem que estar aberto. É, não pode ser um perfil privado, não. Senão a gente passa o sorteio para o próximo aí, caso você ganhe, beleza? Então perde tempo não, vai lá, arroba Litoral FM Norte, deixe seu palpite. Flamengo e Fluminense, tem Fla-Flu, hein? E aí, domingão, 5h30, quem leva melhor?
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0: Gustavo Lima e Luiz Fonsi. Fechando aqui, né, o nosso litoral com você na tarde dessa terça-feira de Bem com a Vida. E tá chegando o nosso 45 minutos, segundo tempo, hein? Depois de intervalo aqui pra gente, tá bom? Fica aqui comigo e deixa seu palpite lá no nosso Instagram, tem Fla-Flu Domingão, 5:30 da tarde, perde não, viu? A gente quer saber de você e você pode mandar senhas também aqui pra gente, churrascaria, você concorre ao rodízio de churrasco da churrascaria Rio Grandense. E pra você que tá afim aí, ó, de entrar no ritmo, é, quer ficar em forma pro verão, você vai mandar Maya Studio a senha, mais Jump ou Step, a modalidade que você quer participar. E boa sorte pra você, tá bom? E é isso aí, eu volto já. Fica aqui comigo, não saia da Litoral.
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2: Muito bem, estamos de volta aqui na sua Litoral 6 e 4. Bom começo de noite pra você. Hoje, terça-feira de Bem com a Vida, 6 de outubro de 2026. Parabéns, saúde, paz, felicidades pra você que hoje tá aniversariando. Muitas bênçãos na sua vida aí, tá bom? Vambora, botar fogo aqui na nossa programação. Falando em fogo, hein? Que vai pegar fogo vai ser Flamengo e Fluminense. É, onde assistir? Pela TV Gazeta, né? É, transmissão ao vivo, na TV aberta e gratuitamente pra vocês, sem delay, né? É, você comemora o gol na hora que sai. Então, perde tempo não, viu? E o seu palpite aqui, ó, no Instagram da Litoral. Vai lá, arroba Litoral FM Norte. E participe com a gente, tá bom?
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3: Tá aí pra você ligado nos 45 minutos. Bom começo de noite, 6h21. Abraço aí pra rapaziada do aplicativo, né? Na movimentação agora, curtindo a Litoral de canto a canto da cidade e ouvindo a gente. Daqui a pouquinho eu trago informação em mais uma edição do nosso hashtag Se Liga Litoral. Os principais assuntos do dia pra você. Abraço pra Geisiele de Jocafe 2, desejando boa tarde pra gente, né? Também a Clara Seidel, tá com a gente, a Elzinha famosinha, ligada no Interlagos. Obrigado, minha amiga, ela tá mandando um alô aqui, né? Pra Beth Musato e toda a família, para Claudiane e Claudinha, para os ouvintes da Rádio Litoral. Na Litoral, tô mais do que legal. Falou, minha amiga. Obrigadão pela companhia aí. Tamo junto, hein? Quem mais tá aqui curtindo a Litoral? Abraço pra Jocilene do Interlagos. Fechada aqui com a gente também. Desejando boa noite. Valeu, minha amiga. Tamo junto aí, viu? 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Fechou? 6h22, segue de música.
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1: Na Litoral, eu tô legal. 6h38 aqui no nosso comecinho de noite. Tá aí pra você o som da Turma do Pagode com Medos é Mais Investigador. Por aqui também teve perdas e danos, Sorriso Maroto com Ferrugem, Grupo Benzadeus. E é isso aí, bora de informação.
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1: E olha aí, gente, o Espírito Santo terá pela primeira vez 6 mulheres na Assembleia Legislativa, na mesma legislatura. O número representa o recorde e aumenta de 4 para 6 a presença feminina na casa. Entre as eleitas estão Camila Valadão, Carla Coser, Açucena, Janete de Sá, Raquel Lessa e Gesala Coutinho. Camila Valadão, do PSOL, foi a candidata mais votada para deputada estadual com 61.501 votos. Carla Coser, do PT, também teve votação expressiva com 51 mil votos. 3 das 6 deputadas já têm experiência no legislativo e foram reeleitas. As outras 3 chegam pela primeira vez à Assembleia, ampliando a renovação da bancada feminina. Apesar do avanço, as próprias eleitas avaliam que a representação das mulheres ainda está muito abaixo do ideal.
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1: E agora uma boa ação, hein? A primeira Igreja Batista de Itaparica, em Vila Velha, realiza mais uma campanha de doação de sangue. A ação será feita no dia 16 de outubro, das 8 ao meio-dia. E também às 2 da tarde. A iniciativa realizada em parceria com o EMOIS chegou à sua 12ª edição. Nas 11 campanhas anteriores foram arrecadadas mais de 570 bolsas de sangue. Agora a igreja quer ultrapassar a marca de 600 bolsas e ampliar o número de doadores regulares. Podem participar pessoas a partir dos 16 anos, desde que atendam os critérios para doação. A coleta será a sede da igreja, na Avenida Saturnino Rangel Mauro, em Itaparica. Os interessados devem fazer a inscrição antecipadamente e podem obter mais informações com o EMOIS ou com a igreja. O hashtag Se Liga Litoral ficando hoje por aqui, de volta amanhã na nossa programação.
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0: Na litoral eu tô legal. Tá aí pra você, Ludmilla Alpocento, com participação do Vitinho. Bom, gente, é isso aí, ó. O intervalo rápido dos nossos 45 minutos fica por aqui, de volta amanhã na sua litoral. Beleza? Daqui a pouquinho, formação de rede. Não saia daí.
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de ouro aqui, ó. A sexta hora da nossa tarde, a primeira aqui da nossa noite, né? O som de Felipe Amorim, eu vou nessa casa de Vitão. Ah, tá na pega essa aqui, né? Ah, meu Deus do céu. Tô confundindo, trocando tudo aqui, gente. Dúvida, né? Essa aí que acabou, Davi Quaresma, com participação do Ferrugem. Bom, não dá tempo de mais nada, só quero aqui agradecer a você pelo seu carinho, sua audiência, sua paciência. Tô passando a bola pra Vitória. Os meninos estão chegando aí. Oliveiro Anderson e Alex Bono para comandar o seu comentário.

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0: ainda tem mais ingressos pro Vital, hein? Deixa eu ver, agora pra arquibancada do dia. Deixa eu ver aqui. Pro dia 11 também, domingo, dia 11 agora, tem Banda Eva, Bel Marques e também Chão de Harmonia. Eu vou com a Litoral. Essa é a senha para você mandar aqui no WhatsApp para concorrer a dois ingressos de arquibancada, tá bom? Eu vou com a Litoral, você manda no WhatsApp 999-86-1050.
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1: Boa noite, Holiday Anderson. Boa noite, ouvintes da Litoral. Valdenberg.
0: É o Vavá.
1: O popular Vavá aqui da Serra, passando para desejar para todos uma ótima terça-feira. Valeu. E amanhã, quarto, hein? Meiuca da semana. Ó, Holiday, eu quero você lá no Gemidão, hein? Grupo do Gilber, grupo do Gemidão. Você tem que estar lá, hein? Você tá doido, que tá bombando, rapaz. Não tem ninguém que fica de fora. São 40 e poucos participantes ouvindo, interagindo, igual a Litoral. Gilber, Ubi do Gemidão, todo mundo fica mais do que bom. Litoral, eu tô muito mais que legal. Bora que vamos.
0: Tô sabendo das baixarias que estão rolando lá, hein? Um abração, cara. Obrigado pela participação de sempre aqui no WhatsApp 999-861050.

Na Litoral, eu tô legal, 7:34 e a sequência dos 60 minutos, direto, só de música, sem comerciais e última chamada, hein? Daqui a pouquinho, resultado de promoção, seus convites pro Vital pra domingo. Pra arquibancada, pra você ver Banda Eva, Bel Marques e Xande Harmonia, na arquibancada do Samba do Povo, no maior carnaval fora de época da região sudeste. A senha, eu vou com a Litoral. São duas chances, são dois

0: É o Alisson Caetano, Cid de Cachumirinha, é terça-feira, jovem. Aproveitando, mandar quebração na passamba lá, Rogério Caetano, lá na Encerrações, tá te curtindo aí, Robinho Rafael, da RC Manutenção Industrial, Caio Debona do Agro, melhor fazedor de queijo da região de Ronda.
1: Nossa,
0: é Edinho Carreiro com 3R original lá na Santa Clara, o Anderson Costa, do Corte Janinho, Maluço Ricardo, lá no Cantinho Feliz, em Soturno, lá no Cantinho do Pesque Pague do Titio Aguinaldo, e ele, Guimarães, lá na Sambra, gente boa, de primeira qualidade, hein? Bota subindo, que descendo contra a mão. E aí, Eduardo Bicuro? Já pode ou tá cedo? Deve ter outro legal.
1: Valeu, Caetano. Obrigado, cara. Tá sempre na escuta em Cachoeira, em 101.1, né, Caetano? Valeu pela mensagem também, tá? 7:35, continuando com 60 minutos direto só de música, sem comerciais, aqui na Rádio Litoral FM.

0: legal, eu tô legal. Atenção, atenção, resultado de promoção, ó, ingressos pro Vital, pra que bancada, pro próximo domingo, pra você ver, Banda, Eva, Bel Marques e Xande Harmonia. Muito obrigado por todas as participações, tá geral querendo curtir o Vital, mas dessa vez sendo ingressos pra você, ô Denise, Denise Matias, telefone final 1170 de Anguetá, e outro par de ingressos também pro domingo, pra você, Franciane Costa, de Jardim Limoeiro, telefone final 8212, parabéns, Franciane Costa, e também Denise Matias.
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0: Muito bem, parabéns. Amanhã tem mais, hein? Vou nessa, volta amanhã. Quarta-feira, 15h. Muito obrigado pelo seu tempo, obrigado pela companhia. E até amanhã, hein? De volta aqui na Litoral, primeiro lugar geral.

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